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1: Bem-vindos à emissão desta quarta-feira, 15 de julho de 2026. Até às 12 aqui nos 93.3 da Marcobense. É natural, naturalmente. E como é natural, naturalmente, vamos então apresentar também o nosso patrocinador da primeira hora, Clínica Fisiofil.
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0: Ora, iniciamos então com a nossa atualidade informativa, com a capa do Correio da Manhã e do JN. No Correio da Manhã, hoje nas bancas, termina hoje o prazo final da correção de exames adiado. Ora, município de Odmira não foi informado. O ministro da Administração Interna faz piscina sem dar cavaco à Câmara. Luís Neves diz que é um tanque, mas as imagens desmentem-no. Ora, lei obriga a comunicação prévia à autarquia antes da construção. A gestora ganha batalha contra a TAP sobre indemnização milionária. Informadores, polícias na prisão por pagamentos com droga. O estado da saúde, falta de médicos e caos nas urgências. E por mês, fatura média da água é de 34,65€ a nível nacional. Ora, na capa do Jornal de Notícias, hoje também pode ler na sua manchete: tarde com amigos acaba em tragédia. Jovem de 17 anos de Matosinhos morre a saltar para o Rio Douro no Porto. Dois colegas conseguiram salvar-se. Consulta de exames pelos alunos obriga professores a introduzir dados à mão. As informações de 166 mil estudantes têm de ser validadas devido ao anonimato. O Ministério adiou para hoje a conclusão das classificações das provas. Ora, também justiça, polícias presos por pagar a informadores com droga apreendida. O calor ameaça o vinho do Douro. A região espera recuperar ainda assim até 30% nas vindimas deste ano. Ora, em Odmira, também a Câmara de Odmira diz que as obras na casa de Luís Neves estão a ser investigadas pela Câmara. E em Castro Daire, o menino luta pela vida após morte de um país dos pais numa moto 4. Ora, concluímos esta primeira parte da atualidade informativa. Vamos escutar Edwin Grant neste Gip Operuana para voltarmos logo a seguir para fecharmos com a segunda e última parte.
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1: E voltamos então para fecharmos com a segunda e última parte da atualidade informativa desta quarta-feira, 15 de julho de 2026. Na capa do jornal O Público, Luís Neves, o ministro da Administração Interna, continua a dar que falar. Ora, Transparência Internacional critica negócios com amigo empreiteiro. Também governo falha prazo para correção de exames e dá mais um dia a professores. No petróleo, margem da refinação triplicou desde o ataque ao Irão. Decisão, o nosso bloco acabou, Mário Tomé e outros 59 desfilam-se. No Mundial, a Espanha desmonta a França e vai lutar pelo segundo título do Mundial. Ora, na capa do Diário de Notícias, também para encerrarmos a nossa atualidade informativa, a dar destaque aos furtos por carteiristas em Lisboa, que sobem 10% até junho. Ora, pois muito bem, se toda a gente vê, e as redes sociais são um bocadinho o espelho disso, porque é que estes indivíduos são caços e depois soltos? Não se percebe. Ou extraditados, que seria o melhor, que a grande maioria destes carteiristas nem são portugueses. Ora, a média é de aproximadamente 10 furtos por dia em Lisboa, mas o número de detidos caiu face ao ano passado. PSP tem usado redes sociais para alertar para a importância da prevenção. Não é esta? A importância era outra, foi o que eu disse, não é? Essa é que era a devida importância. Negociações, União Europeia vive super terça-feira histórica do alargamento. Na política, contestação interna leva à saída de 60 militantes no Bloco de Esquerda. No Parlamento, o Estado da Nação deve ser em trave a debate sobre exames nacionais. Uma entrevista à Ana Catarina Mendes. Leitão Amaro gerou o medo e a ideia de que as fronteiras não estavam seguras. Demissão. A ICO francesa da TAP ganha primeira batalha judicial contra a companhia. E mercados, petróleo dispara 12% em dois dias e faz soar alarmes de perigo. É verdade. E assim concluímos a nossa atualidade informativa desta quarta-feira, 15 de julho de 2026. E fica a promessa de nós também atualizarmos toda a informação regional à hora certa na Marcoense FM.
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1: Vamos então para o destaque do dia. Hoje, 15 de julho, é Dia Mundial das Competências dos Jovens. Ora, celebra-se anualmente neste 15 de julho e a data foi criada para destacar a importância de dotar aos jovens as competências necessárias para enfrentarem os desafios do mercado de trabalho, da inovação e de uma sociedade em constante transformação. Ora, mais do que assinalar uma efeméride, este dia pretende sensibilizar governos, instituições do ensino, empresas e sociedades também para a necessidade de investir na educação, na formação profissional e na capacitação das novas gerações. Ora, o Dia Mundial das Competências dos Jovens foi instituído pela Assembleia Geral das Nações Unidas no ano de 2014, sendo celebrado pela primeira vez em 2015. E a iniciativa surgiu para reforçar a importância do desenvolvimento de competências técnicas, profissionais e digitais como forma de melhorar as oportunidades de emprego e promover o desenvolvimento económico e social em todo o mundo. Ora, todos os anos, as Nações Unidas e diversas organizações internacionais promovem campanhas, conferências e iniciativas dedicadas à formação, ao emprego jovem. E porque é importante esta celebração? Porque a transição da escola para o mercado de trabalho continua a ser um dos maiores desafios enfrentados pelos mesmos. E em muitos países, os jovens apresentam taxas de desemprego significativamente superiores às dos adultos e enfrentam maiores dificuldades no acesso ao primeiro emprego. A formação continua também a dar oportunidades de progressão profissional e, além disso, muitos trabalham em situações precárias ou em rendimentos insuficientes, o que limita a sua autonomia e o seu desenvolvimento pessoal. Perante esta realidade, a valorização das competências tornou-se um elemento essencial para promover a inclusão social, reduzir as desigualdades e preparar os jovens para as profissões do futuro. O papel da educação e da formação é deveras importante e as escolas, universidades, centros de formação e empresas desempenham um papel essencial na preparação dos jovens, proporcionando oportunidades para desenvolver competências, práticas, realizar estágios, adquirir experiência profissional e explorar novas áreas de conhecimento. Mas isto, a formação deveria ser formação, não era passear livros, como vemos tantas vezes por aí, hoje, nos dias de hoje, não é? Ora, vamos então apelar para que este Dia Mundial das Competências dos Jovens seja de facto uma realidade, não hoje, mas para o futuro.

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0: Obrigada.
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0: 9h45 e estão em palco da Marcoense os 4 menos com o seu mais novo trabalho deste ano. E sede.

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0: Ao longo de 5 dias, o certame volta a reunir música, gastronomia, artesanato, cultura, agricultura, indústria e comércio local, num evento que, segundo a autarquia sinfanense, pretende promover o concelho e valorizar os produtos e as tradições da região. No palco principal, a animação está garantida, com Némanos já esta quarta-feira, Rouxinol Fadunxo amanhã, seguem-se o Genap, Richie Campbell e o espetáculo de encerramento no domingo com Polo Norte e a Banda Marcial de Nos Pereira. Expo Monte Moura é uma organização do município de Sinfãs e um dos maiores eventos do concelho. O Emergente Centro Cultural no Marco de Canaveses recebe no sábado, dia 18, o primeiro intercâmbio de coros promovido pela Artâmega. A iniciativa tem início marcado para as 11:30 da manhã. Reúne o coro de pais e amigos da Artâmega, o coro de câmara da Artâmega e o coro de pais e amigos da Academia de Música José Atalaia. O encontro pretende promover a partilha de experiências entre os grupos participantes, reforçar os laços entre as instituições e valorizar o canto coral como expressão artística, cultural e comunitária. Deixar também esta nota porque a partir de hoje até ao próximo domingo em Margo de Canaveses decorrem as festas da cidade, uma organização do município em parceria com a Associação Empresarial do Marco, a Associação de Artesãos. O palco principal instalado junto ao Parque Liberdade recebe 6 concertos ao longo de 5 dias de festa. Além do palco principal, o Jardim Municipal volta também a acolher atuações de artistas marcoenses. Há ainda a 7ª edição da Feira dos Bons Petiscos e do Vinho Verde e também a Feira de Artesanato, esta no Jardim Municipal. Nós voltamos com mais informação na edição das 11. Bom dia.
1: Muito bom dia. Até daqui a aproximadamente 1 hora para mais um bloco de informação.
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quando nos deparamos com alguma situação mais complicada e difícil na nossa vida, facilmente nos deixamos envolver numa espiral de tristeza e desânimo. Ficamos com a terrível sensação que o céu desabou sobre a nossa cabeça e que tudo de mal, a partir desse momento, vai nos acontecer. Mas saiba, por muito difícil que seja a situação que possa estar a enfrentar, existirá sempre um amanhã de esperança e de alegria à sua espera. Lembre-se, depois de um inverno rigoroso, vem sempre uma linda primavera. Por isso, não desanime, nem se deixe abater facilmente. Não baixe os braços e não desista de lutar por dias melhores. Acredite na sua força interior, na sua capacidade de resistência e superação. Saiba retirar sempre algo positivo daquilo que de negativo lhe aconteceu. Você tem que ser o primeiro a querer ser feliz e lutar por isso, mesmo que por vezes pense que não vai conseguir. O importante não é vencer todos os dias, mas lutar sempre. Pense nisto e seja feliz.

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10 horas 34 minutos, Citronzinho Chororó com o tema Alô. E vem o outro Alô logo a seguir, do Roberto Carlos. E para fecharmos com a terceira do outro lado do Atlântico, Fred e Gustavo, então valeu.

Ora, depois das três do outro lado do Atlântico, estamos de regresso também com o Mercado Nacional. Trazemos a Menina Tuga, o último trabalho deste intérprete, Elvio Santiago.

Vamos terminar com Marco Faria, a nossa melodia. Eu sou mais novo trabalho também deste ano. Manhãs Notícias, à hora certa. Voltamos depois das mesmas e dos compromissos comerciais. Até já.

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0: informação.
1: As notícias das 11, edição da Maria José Ferreira. Bom dia.
2: Bom dia. Um incêndio destruiu esta madrugada um edifício com uma dezena de armazéns de várias empresas em Sobrosa, no

0: da manhã. O vice-presidente do Partido Social Democrata, Sebastião Bugalho, visita Sinfãs na próxima sexta-feira, numa iniciativa promovida pela Conselhia Social Democrata, em conjunto com a JSC de Sinfãs. A agenda começa pelas 18 horas, com a tomada de posse dos novos órgãos da JSC de Sinfãs. Uma hora mais tarde está prevista uma visita à Expo Montemuro, certame dedicado à promoção do território, das tradições e dos produtos locais. O programa termina com um jantar de convívio, marcado para as 20h30, também na Expo Montemuro. Penafiel assinala os 70 anos da morte do venerável Padre Américo com uma homenagem pública. A cerimónia está marcada para amanhã na Casa do Gaiato, em Passo de Sousa, onde o sacerdote está sepultado. Promovida pelo município de Penafiel, a iniciativa inclui às 17h30 uma missa na capela da Casa do Gaiato e uma hora depois a inauguração de uma peça evocativa no pórtico de entrada da instituição. Há mais informação na edição das 12. Bom dia.
1: Muito bom dia. Até daqui aproximadamente uma hora para o alargado das 12.
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1: Bem-vindos à terceira e última parte do É Natural Naturalmente. Vamos disponibilizar o nosso habitual número de telefone para que possa participar em direto na Marquense FM, com um custo para a rede fixa nacional, através do telefone 255-539-098. Pode ainda participar também através do Facebook da Rádio Marquense FM. E nessa imagem do programa É Natural Naturalmente, pode escrever nos comentários a sua dedicatória curta.
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2: Ora, 11 horas, 14 minutos. Olá, bom dia.
3: Bom dia, Carol.
2: Tenho o prazer de dialogar
3: com a Dilinha de Loura de Paredes.
2: E que quer ouvir um tema ao seu gosto.
3: Os parabéns do Zé Maro.
2: Que vai dedicar?
3: Vou dedicar ao meu primo que está de parabéns, mas especialmente para o meu pai, que completa hoje 71 primaveras. É que vai um beijinho para o meu pai e que tenha um dia muito feliz.
2: Pois muito bem.
3: Para compras há maneiras de destituir para a semana-feira.
2: Obrigado, uma boa quarta-feira para si, para os seus também. Tudo de bom. Muito obrigado. Bom dia.

0: E regressamos mais uma vez ao telefone. Muito bom dia.
1: Bom dia, Sr. Rolo, como está?
0: Bem, obrigado. Vai dedicar o tema que selecionámos para quem?
1: Para a Matilde Ribeiro, para o Zé, para a Catarina, para o Rafael, para a minha filha Sara Marina Lousada, para o André Duas Igrejas, para a Zé Marisa, para a minha amiga Fatinha de Louredo, para a minha irmã Mena e a minha prima Arminda da Tia Vila Miá. Tudo bom. Para conversar maneira, visitas vozes e para Jair Ferreira.
0: Para si, posso hoje também a continuação de uma ótima quarta-feira. Muito obrigado. Vamos ainda até ao Facebook para saudarmos a Maria Albertina Barbosa. Bom dia, Sr. Raul, e toda a equipa desta rádio, que nos dá muita alegria e informação. Também a todo o vastíssimo auditório, um feliz dia com alegria e bênçãos da Tina de Valongo. Muito obrigado, Tina de Valongo, para si e para os seus. Tudo bom também. Uma ótima quarta-feira.

0: 11 horas 27 minutos. Olá, bom dia.
1: Bom dia, senhor. Como está? Você, a família, está tudo bem?
0: Bem, obrigado. Tenho o prazer de falar.
1: É fácil, não correr a Maria da Meia.
0: Que vai escolher uma música.
1: É aquele António Moura, o Canta Cunca, Canta o Gaio.
0: E vai dedicar também.
1: Vou dedicar aos meus filhinhos, à Maria Emília para a sua família, à Magdalena Vivi e a sua família, e à Silvia Pato Ferreira, com as mulheres com beijinho maturando. E pego compras à Maria, para as lojas e pego sempre Ferreira. Posso ir ao outro, tudo bom, e até amanhã, se os quiser.
0: Muito obrigado, uma ótima quarta-feira para si, para os seus. Saudamos a Sara Faria. Bom dia, Sr. Raul. Queria dar um beijinho aos meus filhotes, pais e irmãos, para a minha família aqui na Suíça e em Portugal. Para vocês e na rádio, muito obrigado. Para os meus afilhados Tiago e Valentim, beijinhos para a Maria José. Sara Faria, tudo bom para si, para os seus. Muito obrigado, uma ótima quarta-feira. Obrigado.

0: E passam 30 minutos das 11. Olá, bom dia.
1: Bom dia.
0: E tenho o prazer de dialogar.
1: A Graça de Canedo.
0: A Graça, que música vai querer ouvir?
1: Marco Paulo.
0: Marco Paulo, abraça-me, que é para dedicar a quem?
1: Olha, vou dedicar à minha família, ao Sr. Casa Alberto do Porto, com um abraço para ele e para a família, para a Laura da Amarante e para a dona Emília de Penafiel e para a dona Matilde Ribeiro e família. E para o Sr. Jabuli, até à próxima. E para a sua mãe.
0: E para si também, tudo bom para a família. Muito obrigado, bom dia.
1: Obrigado. Obrigado.
0: Vamos ainda saudarmos o António Novaes, que quer desejar também uma ótima quarta-feira feliz, com saúde, beijinhos e abraços para vocês, para os meus netos Nélio, Danilo e Álvaro, para todos em geral, e também para felicitar os parabéns ao meu sobrinho Tomás pelos seus 9 anos de idade. Muito obrigado, António Novaes, uma boa quarta-feira para si e para todos.

0: Voltamos ao telefone. Olá, bom dia.
1: Bom dia, Sr. Raul.
0: E eu tenho o prazer de dialogar
1: com a Amélia Vila Caís.
0: E a Amélia, qual vai ser a música?
1: Filipe Delgado, Completamente Apaixonado.
0: E vai
1: queria dedicar para toda a minha família, todas as amigas, para todos os doentes com o rato das melhoras, e para você com tudo de bom, e para todos que estejam hoje, parabéns, passe um dia muito feliz. 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
0: Para si e para os seus, tudo bom também, uma ótima quarta-feira. Muito obrigado, bom dia. Vamos ainda, nesta manhã, saudarmos o Samuel Faria. Bom dia, Sr. Raul. Queria mandar um grande abraço aos meus amigos do Capoto, Bruno Feitor, Chico Vizela, Tio Quim, Sr. Luís Paulo e, principalmente, para a minha família, que se encontra em Avoleda Lousada. Para si, uma ótima quarta-feira de trabalho. Obrigado, Samuel Faria. Para si, para os seus, para os colegas também, uma ótima quarta-feira.

0: 11:40, muito bom dia.
1: Bom dia, Sr. Ouro.
0: Tenho o prazer de dialogar.
1: És Alberto Porto.
0: Que quer ouvir uma música.
1: Bombocas.
0: Vai dedicar. Vai dedicar.
1: Vou dedicar para a Dona Laura da Amarante e família. Dona Celeste da Amarante e família. A menina Sílvia de Paz Ferreira e as melhoras. Sr. Chefe do Aeroporto e a esposa. Sr. do Marco e a esposa. Sr. Augusto Gonçalves. A Dona Emília de Benefiel, Dona Emília de Amarante, Carlos Machado, Dona Teresa Luxemburgo, seus pais de Nádia e Sorabel, a Dona Amélia de Caído, que deixou a porta aberta, estou para ela também, a Alzirinha da Serrinha, a Mirinha de Marco, e para todos que estão a ouvir, aquele abracinho.
0: Para compras à maneira?
1: Para compras à maneira. 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
0: Para si, uma boa quarta-feira, vamos saudar a Maria Sousa. Bom dia, Sr. Raul. Beijinhos para si e toda a sua família, para todos vocês da maravilhosa rádio e para as minhas duas filhas e filho, genros e neto, marido, com um beijinho da Maria de Vila Boa de Quires. Maria, tudo bom? Uma boa

0: Voltamos ao telefone. Muito bom dia.
1: Bom dia.
0: Tenho o prazer de dialogar.
1: Leonor da Amarante.
0: E a Leonor, que música vai querer ouvir?
1: Pedro Pecado, do grupo Menos é Mais e Simone Mendes.
0: Pois muito bem, que vai dedicar?
1: Sim, à Cristina, à Clarete, à Silvia, à Susana, à Sónia, à Gorete, à Kita e a todos os colegas de trabalho.
0: Pois muito bem, para a Leonor, para a família, tudo de bom também, uma boa quarta-feira. E para compras à maneira?
1: Ferreira.
0: Para si e para os seus, tudo bom, muito obrigado, uma ótima quarta-feira. Saudamos, aliás, neste momento, as saudações do nosso Facebook, por enquanto, estão concluídas, por isso vamos para o tema selecionado para Leonor de Amarante, Grupo Menos é Mais, Simone Mendes, Pedro de Pecado.

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2: Rádio Marcoense, são 12 horas.

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1: Incêndio destruiu o edifício com uma dezena de armazéns em paredes. Festas do Marco arrancam hoje e vão até ao próximo domingo. Sinfãs, Expo Montemuro também tem início hoje e vai até ao próximo domingo. E vamos falar ainda da freguesia de Iriva.

onde entre sexta-feira e domingo há a nona edição do Festival do Caldo Verde. Boa tarde. Um incêndio destruiu na madrugada desta quarta-feira um edifício com uma dezena de armazéns de várias empresas em Sobrosa, no concelho de Paredes. O fogo entrou em fase de rescaldo por volta das 7:30 da manhã, segundo fontes bombeiros de Paredes. As chamas consumiram um conjunto de armazéns instalados no mesmo edifício, onde funcionavam atividades distintas, entre elas armazenamento de equipamentos, transporte urgente de medicamentos, uma loja, um armazém de utilidades chinesas e outro de equipamentos de som. A inexistência de compartimentação corta-fogo dificultou o combate ao incêndio, obrigando os operacionais a concentrarem-se no controlo da propagação, indicou mesmo a fonte. Não há vítimas a registar, o incêndio provocou apenas danos materiais. O alerta foi dado às 4:41 da manhã.

0: a edição da Festa dos Bons Petiscos e do Vinho Verde, Feira de Artesanato, o programa inclui ainda momentos musicais em vários pontos da cidade, espaços dedicados a DJs, parque de diversões e iniciativas desportivas promovidas em parceria com associações locais. Hoje arranca também em Sinfães e vai até o próximo domingo a Expo Montemuro, Feira Regional. Ao longo de 5 dias, o certame volta a reunir música, gastronomia, artesanato, cultura, agricultura, indústria e comércio local, no evento que, segundo a autarquia sinfanense, pretende promover o concelho e valorizar os produtos e as tradições da região. O vice-presidente do Partido Social Democrata, Sebastião Bugalho, visita Sinfães na sexta-feira numa iniciativa promovida pela Conselhia Social Democrata em conjunto com a JSC Sinfães. A agenda começa às 18 horas com a tomada de posse dos novos órgãos da JSC Sinfães. Uma hora mais tarde está prevista uma visita à Expo Montemuro, o certame dedicado à promoção do território, das tradições e dos produtos locais. O programa termina com um jantar de convívio marcado para as 20h30 também na Expo Montemuro. Em Penafiel, a freguesia de Irivo volta a apostar na promoção daquele que considera ser o seu maior ex-libris gastronómico. Entre sexta-feira e domingo, de 17 a 19, realiza-se a 9ª edição do Festival do Caldo Verde, uma iniciativa organizada pela Junta de Freguesia, em parceria com as associações locais. Ao longo de 3 dias, o recente festival recebe tasquinhas, espaços de restauração, animação e um conjunto de atividades destinadas a atrair visitantes e a dinamizar a economia local. As associações da freguesia assumem um papel central na organização e na exploração dos vários espaços do certame. Para a presidenta junta de Irivo, Diana Tadeu, o principal objetivo continua a ser promover a freguesia através de um dos pratos mais emblemáticos da gastronomia portuguesa.
1: O principal objetivo é, de facto, divulgarmos o nosso ex-libris aqui da nossa freguesia, que é o caldo verde, e de facto nós temos um slogan muito, muito bonito, muito nosso, muito característico, que é: aqui se come e aqui se faz o melhor caldo verde do mundo. Portanto, nós acreditamos muito que o Festival de Caldo Verde vem dar aqui uma referência muito importante a esta sopa muito típica, muito tradicional portuguesa, portanto, que é o caldo verde. O objetivo é, sem dúvida, divulgarmos a nossa freguesia, é, sem dúvida, colocarmos as nossas associações locais em destaque também no festival durante os 3 dias, porque o festival é constituído por barraquinhas, por stands de restauração, de bares, e são essas associações e restaurantes aqui da nossa freguesia que fazem, no fundo, a exploração e a comercialização dos seus produtos típicos durante os 3 dias do festival. Portanto, também é nossa intenção sempre ajudar as nossas associações e o nosso comércio local cá da freguesia.
0: Além da componente gastronómica, o festival volta a integrar várias iniciativas paralelas. No domingo realiza-se a 6ª caminhada do Festival do Caldo Verde, aberta a toda a população, com um percurso de cerca de 5 a 6 quilómetros pelas ruas e caminhos da freguesia. Outra das tradições que se mantém é o concurso que vai distinguir o melhor caldo verde do festival. Desde a primeira edição, que os restaurantes e expositores são convidados a colocar as suas receitas à prova numa competição que pretende valorizar a qualidade daquele que é o produto de referência de Irivo. A edição deste ano traz ainda novidades. No sábado realiza-se pela primeira vez um passeio de motos e motorizadas. Já no domingo decorre a 4ª edição do passeio de carros clássicos, este ano com um percurso renovado e novas paragens. A organização acredita que estas iniciativas, a par da animação prevista para os 3 dias, vão contribuir para atrair ainda mais visitantes.
1: As expectativas são sempre muito altas, porque de facto desde a primeira edição que nós temos vindo a ter uma evolução muito, mas muito favorável. O festival está em crescimento ano após ano, portanto acredito que este ano, com todas as atividades inseridas no festival, não só a caminhada, e agora voltando um bocadinho atrás, também vamos ter o primeiro passeio de motas e motorizadas inserido no festival, que será no sábado à tarde, e no domingo irá ser o quarto passeio de carros

0: que também será um evento, não é recente, mas este ano terá uma modalidade um bocadinho diferente, umas visitas, um passeio realmente bastante diferente. Portanto, as expectativas são sempre muito, muito boas, muito altas, porque acredito que as pessoas queiram vir, queiram estar inseridos, para além da animação que vamos ter ao longo dos 3 dias, que acho que também chama e vai atrair, de certeza, muitos visitantes, estas atividades também inseridas no festival, também vão atrair bastantes pessoas. Portanto, neste momento as minhas expectativas são bastante altas e acredito que se vão concretizar no final do festival.
1: Diana Tadeu, presidente Junta de Freguesia de Irivo, a concluir a previsão do tempo para esta quarta-feira, 15 de julho, céu pouco nublado, vento fraco. É tudo. Boa tarde.

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A Espanha está na final do Campeonato do Mundo, bateu a França, conhece hoje adversário Argentina ou Inglaterra. Nesta edição, as novidades do mercado, Benfica, Sporting, Futebol Clube do Porto. Por esta região, o São Lourenço do Douro vai entregar a equipa sénior a um jovem apenas de 25 anos. É Rafael Rodrigues, vamos escutá-lo nesta edição. Nesta edição ainda vamos ouvir o presidente do Vila Caís. Foi reeleito para um quarto mandato consecutivo.

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2: Muito boa tarde. A Espanha é a primeira finalista do Campeonato do Mundo depois de derrotar a França por 2-0. Mikel Oyarzabal abriu o marcador de grande penalidade ainda na primeira parte, enquanto Pedro Porro, antigo lateral do Sporting, assinou o segundo golo e foi distinguido pela FIFA como o melhor jogador em campo. Para o selecionador de Espanha, de Luís de la Fuente, a equipa voltou a demonstrar que é atualmente a melhor do mundo.
3: Nós antes do partido hemos hablado, que agora me han repetido alguns compañeros, pero nuestro mensaje era que hoy nos enfrentábamos quizás a una de las mejores selecciones del mundo, pero se encontraban enfrente con el mejor equipo del mundo. Esa es la mejor manera de desactivar cualquier propuesta futbolística, en este caso hablamos de fútbol, del rival, pero además con orden, con equilibrio, con sacrificio, con esfuerzo, con un talento futbolístico descomunal, interpretando muy bien las fases del juego. Siempre he dicho que para mí el futbolista español es el mejor futbolista del mundo, precisamente esa interpretación del fútbol, sabe cómo comportarse en el ataque, en la fase ofensiva, en la fase defensiva. Eso es un gran logro del fútbol español, de los entrenadores españoles, de los equipos, de los clubes españoles. Pongamos en valor lo que tenemos en España, y hoy ha sido un claro ejemplo. Pero vamos, que vuelvo a decir, y otro claro ejemplo es que este equipo, a pesar de que estamos felices, no nos conformamos con esto. Vamos a ir a pelear, obviamente, como no corre, como corresponde, y sabéis que es así, para intentar conseguir este campeonato del mundo, que es un logro de unas dimensiones excepcionais.
2: Luís de la Fuente é o selecionador de Espanha depois da qualificação para a final do Campeonato do Mundo. A Espanha quer agora conquistar o título, espera pelo vencedor da segunda meia-final agendada para esta noite entre Inglaterra e Argentina. O Benfica continua a preparar a remodelação no centro da defesa e já tem identificado o principal alvo para colmatar a iminente saída de António Silva, com o Bournemouth prestes a avançar com uma proposta formal de 25 milhões de euros. Rui Costa trabalha em simultâneo na contratação de Ibrahim Abá, central do Famalicão. Segundo informações avançadas pelo Record, as negociações pelo defesa já decorrem e a transferência pode acontecer agora entre os 12 e os 15 milhões de euros. Os dois processos estão diretamente ligados. O Benfica acredita que a mudança de António Silva para a Premier League ficará concluída em breve. Ainda no Benfica, Tiago Gouveia poderá prosseguir a carreira no Atlas do México. A segundo Record, este é o destino mais provável para o extremo português. Também Henrique Araújo deverá deixar o Estádio da Luz durante este mercado de verão, tendo em mão várias propostas para prosseguir carreira. O Sporting venceu o Celtic de Glasgow por 4-1 no primeiro jogo de preparação da nova época, disputado perante os adeptos, com vários reforços em ação. Destacaram-se Gabriel Silva, Flávio Gonçalves, Eduardo Felicíssimo e vários jogadores oriundos da formação leonina. No final do encontro, Eduardo Felicíssimo considerou que a equipa cumpriu os objetivos definidos para esta fase de preparação.
4: Cumprimos aquilo que o Comissão nos tinha pedido. É para isto que servem estes jogos, para nos adaptarmos, para entrarmos à máxima força na época. Acho que a equipa deu uma grande resposta, o resultado também mostra isso, mas o que importa mesmo é as nossas táticas. Desenvolvemos enquanto equipa e mostramos isso hoje.
2: Habitualmente médio, Felicíssimo foi utilizado como defesa central e explicou os conselhos que recebeu de Rui Borges.
4: Principalmente diz para jogar simples, jogar o futebol que eu consigo, futebol que eu sei, libertar-me, jogar sem medos, e para arriscar, para dar o meu melhor. E acho que é isso que eu tenho tentado fazer.
2: Eduardo, felicíssimo em destaque neste jogo de preparação do Sporting. Este médio que foi utilizado, a defesa central proveniente da formação leonina. O Sporting venceu por 4-1 o Celtic de Glasgow, com golos de Jenny Catam e de Ricardo Mangas e de Daniel Bragança, que bisou. O Porto continua a negociar a contratação do médio sul-coreano Wang, mas procura reduzir o valor exigido pelo Feyenoord. Os neerlandeses pedem 7 milhões de euros pelo jogador, verba que os dragões não pretendem pagar. Ainda assim, o clube de Roterdão já informou os representantes do atleta de que não conta com ele para a nova temporada, cenário que aproxima o Wang do Estádio do Dragão. Entretanto, o Porto vai apresentar-se aos sócios no próximo dia 25, mas foi alterada à hora que a bola vai começar a rolar no relevado do Estádio do Dragão. Os responsáveis portistas informaram que o jogo com o Aston Villa foi adiado uma hora, ou seja, vai ter início às 8 da noite do próximo dia 25. Por aqui, o São Lourenço de Douro oficializou ontem à noite Rafael Rodrigues como novo treinador da equipa sénior para a temporada 2026-27. O técnico de apenas 25 anos sucede a José Carlos Reis no comando da formação do Conselho do Marco de Canaveses, que volta a disputar a divisão de elite da Associação de Futebol do Porto, depois de ter terminado a última edição da prova no 9º lugar. A oportunidade de liderar o emblema marcoense surgiu numa fase da carreira em que procurava um desafio mais exigente. O treinador explica que o projeto apresentado pela direção liderada por António Monteiro foi decisivo para aceitar o convite.
5: O que levou a aceitar este convite foi mesmo o projeto em si. É um projeto com muito positivismo, onde tentamos construir uma equipa jovem e competente para ser competitiva em todos os jogos, e lá está, em todos os setores também do nosso plantel. Queremos ter jogadores competitivos para que a parte da competição e a motivação entre grupo também esteja sempre no mais alto nível. É um projeto que vejo com bons olhos. Após as épocas todas que eu tenho tido como treinador, era de um desafio assim que eu estava a necessitar, um desafio de olhos postos naquilo que é o competir e ganhar jogos, e é com esse intuito que eu aceitei este projeto.
2: O novo técnico, apesar da idade, apenas 25 anos, Rafael Rodrigues, garante que está pronto para assumir a responsabilidade de orientar a equipa sénior do São Lourenço do Douro.
5: Eu sou sincero, eu sinto-me preparado. Já não é a primeira vez que sou treinador principal de séniores. A primeira vez que fui treinador principal de séniores foi na época 22-23, onde estava como adjunto no grupo esportivo mirandês na Associação de Bragança, e fiz a segunda volta toda como treinador principal, onde que em 9 jogos tive 7 vitórias, ou seja, foi um bom balanço e quase que dava acesso à Taça de Portugal. Também estive sempre ligado à formação, estive também na equipa técnica quando o Sport Clube Rio Tinto também subiu à Hyundai Pro, estava inserido na equipa técnica. Passei também por uma época no Prozinho, e lá está, ano passado aceitei um projeto como braço direito, como adjunto, mas sinto que estou preparado para mais um desafio, e é assim que eu vou encarar cada jogo e cada desafio que se prolonga durante a minha carreira. É com esses olhos que eu vou pôr, dando sempre o máximo de mim, porque eu tenho que dar o melhor pelo time que represento, neste caso o São Lourenço do Douro. Vou dar o máximo de mim para representar da melhor maneira
2: o clube. O novo técnico do São Lourenço do Douro prefere não estabelecer metas classificativas nesta fase para a nova temporada. Para Rafael Rodrigues, o caminho faz-se jogo a jogo, a começar por uma pré-temporada sólida que permita à equipa entrar bem no campeonato.
5: Aquilo que nós queremos é sermos competitivos. Não faz sentido termos objetivos a longo prazo, porque senão acho que vamos nos desviar daquilo que são os objetivos a curto prazo. O primeiro objetivo que nós temos, equipa técnica, clube, direção, é realizar uma pré-época competente, uma boa pré-época para iniciarmos sempre da melhor forma a primeira fase do campeonato, que é sempre muito importante.
2: Mas para a época, mínimo dos mínimos a manutenção, não é? E de preferência tranquila, não é, Rafael?
5: Aquilo que nós queremos é sermos competitivos. Claro que toda a gente quer subir, toda a gente quer manter, ninguém quer descer. mas não podemos ficar iludidos com aquilo que, porque se nós formos perguntar a todos os treinadores este ano, toda a gente quer subir. Nós vamos entrar cada jogo para ganhar e para sermos competitivos. E aí é esse o nosso intuito, é começar bem e acabar bem.
2: O plantel do São Lourenço do Douro vai sofrer uma profunda remodelação. Apenas 7 jogadores da época passada permanecem no grupo. Rafael Rodrigues adianta que está praticamente concluída a formação do novo plantel.
5: Só ficam 7 atletas da época atrasada, ou seja, é quase uma reestruturação por completo daquilo que é o plantel. Alguns jogadores eram meus jogadores nos Dragões Sandinenses. Tenho 3 jogadores que vão manter comigo, ou seja, vão de Sandim até São Lourenço. Outros jogadores já os conhecia e alguns joguei contra e gostei muito e conseguimos chegar a acordo. Mas sim, é um plantel reestruturado quase do zero, e vamos ter tempo para prepará-los e também para tempo para que eles se conheçam, para que o grupo também faça valer a pena dentro e fora das 4 linhas.
6: Mas já está fechado o plantel ou ainda não, Rafael? Ainda falta uma peça ou outra?
5: O plantel está quase fechado. Estamos à procura só de uma peça que falta ainda, mas de resto o plantel está quase a 100%.
2: Conhecedor da realidade da divisão de elite da Associação do Porto, Rafael Rodrigues antecipa um campeonato marcado pelo equilíbrio e pela dificuldade. Na sua perspectiva, a diferença entre vencer e perder será muitas vezes decidida pelos detalhes, razão pela qual vai exigir concentração máxima da equipa ao longo da época.
5: Acho que quando a Associação criou a nova divisão a Hyundai Pro e tirou a segunda distrital, sinto que ano após ano os campeonatos estão cada vez mais equilibrados. Aquilo que eu sinto da época passada é que não há jogos fáceis, não há jogos garantidos. O primeiro lugar pode perder pontos com o último e vai ser sempre assim. Acho que vai ser uma luta até ao fim. Vai consagrar-se campeão ou vai andar sempre lá em cima as equipas que consigam estar mais tempo constantes, é aquilo que eu acho. É muito importante também os adeptos e sócios do clube, lá está, sabemos que são algumas locações longas também, mas sinto que é muito importante estar sempre presente o 12º adepto, mas é como lhe digo, acho que todos os jogos vão ser de máxima seriedade, de máxima competência, e o mínimo deslize às vezes é a diferença entre somar 3 pontos e não somar nenhum. Por isso temos de estar muito concentrados e perceber que estamos aqui para dar o nosso máximo e para sermos o máximo profissionais naquilo que é o distrital, mas sempre com o foco de sermos o máximo profissionais.
2: Rafael Rodrigues, jovem treinador de apenas 25 anos, é quem vai comandar o São Lourenço do Douro na nova temporada na divisão de elite da Associação de Futebol do Porto. E José Ribeiro foi reeleito presidente do Vila Caís, vai cumprir o 4º mandato consecutivo à frente do Clube do Conselho de Amarante. Nos órgãos sociais agora eleitos, José Manuel Monteiro assume a presidência da Assembleia Geral e João Carlos Carvalho lidera o Conselho Fiscal. A nova direção mantém praticamente a mesma composição da anterior, numa opção que, segundo José Ribeiro, demonstra a união existente no seio do clube.
7: Temos quase a mesma equipa. Saíram 3 e entraram 3. É quase a mesma.
6: Portanto, isso é bom sinal, não é? Que a equipa está unida, não é?
7: Sim, nós na direção, por acaso, temos união. Remamos todos para o mesmo lado e quando assim é bom.
6: Para dar continuidade ao bom trabalho que tem sido feito nos últimos 3 anos, é?
7: É sim, pelo menos é o que nós tentámos todos os anos, fazer um bom trabalho e sempre melhorar o trabalho que temos feito até agora. Nós todos os anos nos propomos objetivos, propomos-nos atingir os objetivos que inicialmente nos propomos, e é isso que nós tentámos todos os anos, é melhorar para chegar no fim de cada época e fazermos melhor desportivamente.
6: Os últimos 3 anos, que balanço é que faz, Presidente? Um balanço positivo?
7: Sim, é um balanço positivo, porque no primeiro ano aquilo foi era um bocadinho confuso, tínhamos ficado nos 7 primeiros para irmos para a Liga Pro. O ano seguinte foi muito bom, chegámos em 4º lugar, que nos deu acesso à Taça de Portugal. este ano conseguimos o principal objetivo, que era mantermos na Hyundai.
2: E agora para 2026-27, o Vila Caís voltará a competir na Liga Pro, o principal campeonato da Associação do Porto, e a ambição passa por melhorar o nono lugar da temporada anterior. Ainda assim, José Ribeiro antevê um campeonato muito competitivo.
7: Vamos fazer o melhor que conseguimos e que nos deixarem fazer, porque nós não vamos jogar sozinhos e vamos tentar chegar o mais acima possível.
6: Melhorar a classificação da época passada, é, Presidente?
7: Isso é sempre melhorar, ano após ano, o que temos feito até agora. Agora, se vamos conseguir, não sabemos, porque aqui nesta divisão há muitas equipas e muito boas equipas, e eu acho que este ano até vai ser um ano muito difícil, porque além das equipas que subiram, as que desceram também são equipas muito boas, muito bem organizadas, e não sei, isto vai ser mesmo muito, muito difícil. Vamos tentar discutir os lugares primeiros. Se vamos conseguir, não sei, mas vamos tentar. Claro que sim, vamos tentar.
2: O plantel está a ser construído. José Ribeiro acredita que o grupo terá mais argumentos do que na época passada.
7: Eu acho que sim, até porque se nós não acreditássemos no valor dos jogadores que estamos a tentar contratar, que estamos a trazer para o plantel, se nós não acreditássemos neles, não os contrataríamos. Mas acho que sim, acho que vai ser um bocadinho acima do ano passado.
6: A manutenção do treinador também resulta do bom trabalho feito pelo André Reis, não é?
7: Sim, este ano que acabou, embora não pareça, foi um ano muito difícil, até porque na altura nós perdemos jogadores muito importantes, influentes na equipa, foi muito difícil arranjar jogadores à altura dos que saíram, mas conseguimos, felizmente conseguimos manter-nos, e isso é o que foi mais importante.
2: E a aposta na formação também se vai manter. José Ribeiro quer continuar a aumentar o número de praticantes e aproximar os jovens da equipa principal.
7: Agora também, nós desde que chegámos, temos vindo a aumentar o número de equipas. Este ano, inclusive, formámos a equipa feminina, embora seja futsal, mas temos uma equipa feminina que até ficou bem classificada para o ano de estreia, e vamos tentar sempre na formação, vamos tentar sempre aumentar o número de atletas e depois tentar que alguns desses atletas da formação consigam chegar à equipa sénior, que é esse o nosso grande objetivo.
6: E já que falou na equipa de futsal feminina que se estreou na época passada, é com certeza para manter esta época, não é?
7: Sim, é para manter, claro que sim, é para manter e tentar melhorar.
2: Além da vertente desportiva, José Ribeiro aponta a sustentabilidade financeira como um dos maiores desafios da direção.
7: Eu acho que é a grande dor de cabeça de todos os clubes, digamos, destas divisões, porque nós sabemos que o dinheiro não abunda. Graças a Deus temos bons apoios, da Câmara, da Junta, de bons patrocinadores, de nativos também, os sócios, e isso ajuda-nos a termos aqui alguns valores para que possamos tenhamos sempre uma boa equipe.
2: José Ribeiro, o presidente do Vila Caís, reeleito para um quarto mandato, para mais uma temporada. A equipa sénior vai voltar a disputar a Liga Pro da Associação de Futebol do Porto, principal campeonato distrital.

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2: Tudo dito por agora quanto a desporto na Marcoense FM. Boa tarde, bom almoço, bom resto de quarta-feira.

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1: Boa tarde, bem-vindos à emissão de envolvências para quarta-feira, 15 de julho, até às 14 horas. Estamos em via aberta pelo nosso telefone habitual 255-539-098, 255-539-098. Pode ligar a pedir a música da sua preferência. 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

0: Primeiro ouvinte em linha, olá, boa tarde.
1: Boa tarde, Maria José, como está, meu amor? Como é que vai você e a família? Está tudo bem, filhona?
0: Tudo bem, obrigada, dona Fátima. E a senhora também está bem?
1: Mas estou muito obrigada pela atenção, obrigadinha.
0: Amália, ai, moraria sim?
1: Sim, é Amália. E é para dedicar aos meus filhos, à Maria Emília e à sua família, a Pedro Fiel, e à Maria e à sua família toda, também um beijinho muito grande para ela, e à Silva de Paulo, por favor, também com um beijinho, e à dona Amélia, que ela gosta muito de fato, da mamãe. Um beijinho para ela, para o marido e tudo de bom. Para o carro comprar, vai haver até carro. E para a menina, um beijão de coração e para os seus e até logo, se Deus quiser, filha.
0: Muito obrigada. 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Dona Fátima, resto de boa quarta-feira. Já não.

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0: 14 minutos e meio passam das 13 horas. Olá, boa tarde.
1: Boa tarde, Maria José.
0: Viu, linda, bem disposta?
1: Sim, Maria José. E a Maria José?
0: Também, obrigada. O tema é dezembro, o roseiro enxertada vai dedicar.
1: Sim, vou dedicar aos meus pais, principalmente ao meu pai, que hoje completa 71 primaveras. Vou dedicar à minha sobrinha Luaninha, para ela um beijinho. Também quero dedicar para a minha madrinha Violinda, para os meus pais, para a minha tia Ana, para a minha amiga Ana da Suíça, para o Sr. Norberto, Paris, para o Sr. Silva Aeroporto, para a Coletinha da Amarante e para o Sr. Avenida do Mar. E para todos os imigrantes que estão a ouvir esta maravilhosa rádio marquesa, como sempre. Para os nossos ouvintes também, para a minha José, um beijinho e um beijinho muito grande, grande, grande.
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0: E para si também, resto uma boa quarta-feira.

0: 20 minutos passam das 13 horas. Olá, boa tarde.
1: Olá, muito boa tarde, menina Maria José.
0: Se esse alvo tema é de Carlos Ramos, vai dedicar?
1: Olha, vou dedicar à linha de paredes e muitos parabéns para o seu pai, que hoje completa 71 risonha primavera. E vai para a Teresa Silva no Luxemburgo, vai para a Dona Celeste de Amarante, para a Silvia Sácio Ferreira, tudo bom para ela, continuação das melhoras. Vai para Sandrinha de Caramos, vai para a Dona Matilde Ribeiro, Dona Filomena, para a Dona Emília em Croca, na Fiel, tudo bom para essa senhora também. Vai para a menina Mafalda, vai também para a Dona Linda de Valdirgem, para a Dona Abel da Feira Nova e a Dona Alice, e para todo o restante auditório, sem exceção de ninguém, uma boa quarta-feira, bom dia. E até amanhã, para o seu carro comprar, visita a Vita Car.
0: Resto de boa quarta-feira também, boa tarde. Vamos então ficar com o tema de Carlos Ramos.

0: Próxima chamada. Olá, boa tarde.
1: Muito boa tarde, minha José.
0: Boa tarde, Sr. Carlos, bem disposto?
1: Tem que ser, obrigatório.
0: Muito bem. No José Cid, no dia em que o rei fez anos...
1: Faz anos, fez, é verdade.
0: Fez anos, fez, passado, fez anos. Vai dedicar...
1: Vou dedicar a Dona Laura Amarante e família, Dona César Amarante e família, Menina Silva para as Freias Melhores, Sr. Silva do Porto, que agora falou, para ele e para a esposa do Bom, Sr. Andino do Marco, esposa, Sr. Augusto Gonçalves, a Dona Emília de Penafiel, a Dona Emília de Amarante, Sr. Carlos Machado, a Dona Teresa Buxum dos seus pais, a Noite Sarabelle, a Dona Amélia de Caíde, a Dona Arcidinha da Serrinha, para o menino do Marco, marido, a Dona Marina Graça, a Dona Maria de Tires, olha, para todos que eu dediquei, e outros que eu dediquei, todos que tenham boa saúde, muita sorte, e para a menina um beijinho, muito respeito, e até logo. Tchau, e adeus.
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0: Para trás fica José Cid. Recordo-lhe que pode pedir a música da sua preferência através do nosso telefone 255-539-098. 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
0: Próxima chamada, olá, boa tarde.
2: Boa tarde, minha Marisa.
0: Bem disposta, Dona Alzira.
2: É, sempre.
0: O tema é de Jorge Ferreira, vai dedicar.
2: Sim, olha, a vocês, a minha conhecida, a todos os ouvintes, a todos os meus familiares, quero estar de parabéns. Muitas felicidades, quero estar-me a dedicar ao toque, desde a agressão cai abaixo. E uma boa tarde para todos. 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
0: Uma boa quarta-feira para si, boa tarde. Ficamos então com o tema de Jorge Ferreira. 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

0: 13:35. Boa tarde.
1: Boa tarde, menina.
0: Sr. João Paulo, tem medo de Filipe Sequeira, vai dedicar.
1: Olha, vou dedicar para os meus meninos um beijinho, para o seu filho um abraço, para a menina Sandrinha, para os meninos um beijinho grande, para a menina Celeste da Amarante também um beijinho para essa senhora e para toda a família, e para aquele senhor de Paris um abraço, para a esposa e para os meninos um beijinho, e para todas as meninas que a minha mulher, que a minha mulher costuma falar também. E para a menina também um grande beijinho também para toda a sua família. E carro comprar, maldita cara.
0: Uma boa quarta-feira. Boa tarde.

0: 13:39. Olá, boa tarde.
1: Boa tarde, Ana Maria José, como está?
0: Eu estou bem, obrigada, Dona Rosa. O tema é de Marco Ribeiro, vai dedicar?
1: Vou dedicar a Matilde Ribeiro, já dediquei de manhã, mas outra vez Matilde Ribeiro, para o Maria José, para a Catarina e para o Rafael, para a minha filha Sara Marina Lousada, para o André Duas Igrejas, esposa Marisa, e a minha amiga Fatinha Louredo. E é tudo. E para o seu...
0: Para
1: comprar, visitar e ver
0: uma boa quarta-feira. Boa tarde.

0: Renascer. Nova chamada, olá, boa tarde.
1: Olá, boa tarde, minha Maria, como está? E boa tarde para todos os amiguinhos e amiguinhas da Chamada Maracuense.
0: Dona Olinda, o tema é de Luís Martins, vai dedicar?
1: Vai para aqui, para o meu médico, um rápido melhor, vai para o meu Renato Daniel, vai para o meu irmão, vai para o meu Pablo Alessandro, para a minha nora, para a minha princesinha, e vai duas vezes, dois beijinhos para a minha Silva, que me esqueceu ontem da senhora. A minha Silva, dois beijinhos de ontem e dois, com muitas melhores, com tudo bom para a minha, para toda a sua família, mas especial para a minha, muitas, muitas melhores. E vai para a minha Celeste Amarante, vai para a Dona Fernanda do Castelo, minha madrinha, vai para o senhor Edmundo, também as melhores, vai para a minha Viviana, vai para aquele senhor Domingos, também costuma dedicar para mim, para a minha família, também eu retribuo as palavras das minhas palavras para ele, para a família dele. Vai para a Sandrinha, para os meninos e rapazes melhores para a Mana. E vai também para o senhor Silva, vai para as manas de França e para eles, para toda a família. E vai para o senhor Norberto de Paris. E vai para todos, mas para todos os cavalheiros. Mais uma vez um beijinho muito grande para a minha Silvia. E vai agora um beijinho muito grande para a minha, para a sua família, para o seu menino, que me vai ao quarto de boa semana, para o seu carro comprar. Vai ficar muito obrigadinha para a minha Suzana, minha querida.
0: Muito obrigada, Ana Linda. Resto de boa quarta-feira.

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Os cabelos no ar fazem parte também desta missão de rádio, que é uma oferta de histórias da lista Hermes.

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0: Esta emissão sou a gestão da Super Mais da Cati Marisa e Lejinha. E o fado do encontro?
1: Todo vento.
0: É para ouvir daqui nesta emissão de rádio. Agora vamos acolher, a partir de Setúbal, o Vítor Cardoso está a tomar uma gestão. Há minutos, Vítor.
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0: Olá amigos, muito boa tarde, são 13h11, estamos a arrancar para a emissão da Turma dos Repetentes desta quarta-feira, 15 de julho. Eu sou o Luís Miguel Nogueira, vou fazer-lhe companhia até bem perto das 6 da tarde. Vamos ter muita música, sobretudo muita música portuguesa. No arranque de cada emissão temos convidados especiais. Hoje as minhas convidadas são Rita e Daniela. Acabamos de escutar o novíssimo single, foi lançado aqui há algumas semanas, chama-se O Que É Bom É Perceber. Elas são de Baião, de Ancê de Baião, e juntam-se a nós em direto aqui no estúdio. Antes de mais, boa tarde para a Rita e boa tarde para a Daniela, e obrigado por terem vindo.
1: Boa tarde.
0: Rita e Daniela, novo single, O Que É Bom É Perceber. Falem-nos um bocadinho desta canção, como é que nasceu?
1: Então, esta música é uma música bem popular, bem tradicional portuguesa. É daquelas músicas que falam um bocadinho da cusquice. Há sempre uma vizinha, não é? Que é assim mais cusca. Uhum. Pronto, e transformou-se isso basicamente numa música divertida, alegre, bem popular. Uma música bem marota, vá.
0: E usa uma expressão que nós muitas vezes utilizamos, que é o que é bom é para se ver, não é?
1: Exatamente, é uma frase, lá está, bem popular.
0: Esta canção, que foi a composição, é do Arthur Peixoto, que é o vocalista dos Quatro Menos. Como é que surgiu esta oportunidade de vocês gravarem esta música?
1: Eles são nossos colegas da mesma editora, da Editora Espacial. Pronto, e na altura surgiu esta oportunidade, portanto falaram connosco. O Arthur fez esta música, vejam se gostam. Nós mal ouvimos, ficámos logo com o refrão na cabeça. Pronto, e bora avançar.
0: Mas quando vocês ouvem a primeira vez, ainda está assim numa fase de esqueleto, não é?
1: Sim.
0: Mas dá para perceber que a música vai ser sucesso ou não?
1: Sim, assim, já sabe que a música não tem nada a ver, não é? Nós olhámos para a música como ela nos chegou, e
2: sim,
1: hoje em dia...
2: Sim, mas mesmo assim conseguimos perceber que tinha ótimo potencial.
1: Sim. Lá está, quando uma música, quando nós ouvimos uma música e ficamos com ela depois na cabeça, andamos sempre ali a pensar nela, ok, é capaz de resultar.
0: Expliquem-me esse processo. Vocês recebem a música em forma de esqueleto, digamos assim, e depois também ensaiam para perceber se enquadra também aquilo que vocês conseguem fazer, é, Daniela?
2: Exatamente, nós ouvimos a música.

0: música, porque lá está, no início é tudo muito cru. Uhum. Então nós vamos ouvindo a música, a minha irmã, como é a vocalista principal, também vai começando a cantarolar e quando vamos para o estúdio é onde vimos realmente o processo todo, a magia toda a acontecer, e no final fica um resultado incrível.
1: Sai sempre melhor do que vocês pensam ou não?
0: Ai, sim.
2: Sim, eu acho que sim.
0: Temos saído muito
2: sim.
0: bem.
2: É, temos muito trabalho, não é? Desde a parte das concertinas, que somos nós que as gravamos, a concertina e a parte da voz, mas acho que depois no final fica bastante engraçado e é muito bom ver o resultado.
1: Esse é todo um processo de produção que é feito pelo Jorge do Carmo, que é um dos maiores produtores da música nacional, trabalha com grandes nomes da música nacional, tem trabalhado também desde o início com vocês. Sim. No caso desta música, meter as concertinas, gravar as vozes, isso foi uma coisa que demorou muito tempo, não?
2: Não, normalmente quem grava a concertina sou eu.
1: Uhum. Ela é experta na concertina, não é?
0: Ela é experta.
2: Eu, por acaso, tenho um bom ouvido. Então, normalmente apanho facilmente as coisas. É claro que depois, como eu costumo dizer, abrindo a música, ou seja, no meio da música, tem muitas notas que uma pessoa às vezes nem se apercebe, mas que realmente que dá um ser diferente à música. E há muitas notas que uma pessoa tem de gravar ali. Há coisas pequeninas que a concertina tem de fazer, mas que faz toda a diferença e que são mais demoradas, sim, mas que também são necessárias.
1: Uhum. E vocês gostam de estar em estúdio, Daniela? Estar a gravar ou...?
0: Sim, sim, é uma experiência nova, como é óbvio, mas é muito bom. E aí, tentando com a minha irmã, ainda se torna melhor.
1: Uhum. Este tema tem pouquíssimo tempo, tem apenas algumas semanas. Já dá para ter uma ideia de como é que está a ser a reação das pessoas a esta canção? Como é que tem sido?
0: É assim, desde o início, uhum, as pessoas têm-nos dado uma recepção muito, muito boa. Porque lá está, era o que nós estávamos aqui a conversar há bocadinho em off, as pessoas ficam com o refrão na cabeça. Nós em qualquer lugar, em muitas televisões que vamos, as pessoas já estão a cantar o refrão e temos recebido muito o feedback muito bom acerca desta música.
1: Já estavam à espera que pudesse ser assim, depois de terem entrado em estúdio, e vocês ouvem claro, se calhar esta canção já estava preparada há bem mais tempo do que na data de lançamento.
0: Sim, sim, sim, a canção já estava preparada, mas nós lá está, quando nós fomos para estúdio e gravámos, ouvindo, nós percebemos logo que esta música tem muito potencial para ser muito boa e para explodir, e está a correr bem.
1: Uhum. E vocês já tiveram a oportunidade de apresentar esta canção ao vivo? Aquela... Ter as pessoas à frente percebe-se muitas vezes como é que é a reação à canção. Já tiveram essa oportunidade?
2: Sim, aliás, esta música já no ano passado saía em espetáculo.
1: Ah, vocês testaram antes, foi isso? Fazem
2: por
1: bem.
2: Acaso, nós já tínhamos um feedback bom das pessoas, porque nós avisávamos que era uma música que ainda não tinha saído, mas que iria ser tocada em espetáculo. E o feedback das pessoas era muito bom mesmo.
1: E se a música não tivesse resultado, vocês lançavam na mesma?
0: Pois aí
2: lançávamos, se calhar com um bocadinho de receio, não é? Mas pronto, tem corrido super bem.
0: E depois de ser lançada, o primeiro espetáculo foi aqui no Marco.
2: Sim, é verdade.
0: Foi
2: em
0: Vila Boa de Quires. Depois de ser lançada,
2: bom,
0: porque lá está antes também já tínhamos tocado.
2: Aliás, lá foi muito bom em tudo, não é?
0: Sim.
2: Vila Boa de Quires esteve mesmo em alta.
0: Foi ótimo, sim.
2: Foi ótimo do início ao fim.
1: Gostaram de lá estar, não é?
2: Sim, gostamos muito.
0: As pessoas foram muito receptivas, foram muito boas mesmo.
1: Provavelmente, porque também conhecem muitas das músicas, vão passando muito nas rádios. Vocês têm essa felicidade das vossas músicas terem tido. Tem tido sempre muito boa aceitação, e o facto das pessoas conhecerem as músicas também ajuda.
0: Puxa
1: muito nos espetáculos, não
2: sim,
1: é
2: sim,
1: verdade?
2: Sim.
1: Uhum. Este novíssimo tema, vocês testaram-no antes de lançar, costumam habitualmente fazer isso, é? Lançar músicas novas nos espetáculos antes, ou este foi um caso especial?
0: Não, na verdade não costumávamos fazer, só que foi-nos dada essa oportunidade para tentarmos, para vermos como é que ia sair e tudo mais, e então nós aproveitámos e percebemos logo que as pessoas gostavam da música, e então, olha, ok, vamos lançar, que isto tem tudo para correr bem, e lançámos.
1: E é uma música que, sobretudo, também mantém a sonoridade que vos identifica desde o primeiro
0: sim,
1: tema, não é?
0: Também não queríamos fugir muito ao que tem sido a nossa trajetória, e então mantemos-nos assim.
1: E para já, vocês estão também a promover esta canção, estão aqui hoje a promovê-la, têm andado nas televisões e muitas vezes isso também dá para perceber como é que tem sido a aceitação nas rádios, nas televisões, e também tem sido boa nesse aspecto.
2: Ah, sim, muito bom. Nós, programas que fomos fazer, sejam diretos, sejam aqueles programas que nós já gravámos, temos um em especial que foi o último onde estivemos a gravar. Por acaso foi muito engraçado que as pessoas
1: estiveram a gravar, mas já foi para o ar o programa?
2: Ainda não, por isso é que ainda não podemos falar. Mas nesse em específico foi ainda mais incrível, que as pessoas ficaram mesmo com o refrão de tal maneira na cabeça que no intervalo a seguir estava toda a gente a cantar. Era uma coisa, depois, desde esse minuto, ouvíamos sempre alguém, desde se fosse parte da produção, fosse parte do público, havia sempre alguém a cantar a parte do refrão, que é bom é perceber.
1: Lá está, o que é bom é perceber fica imediatamente na cabeça, não é?
0: E já dizia a minha avó também.
2: Sim,
1: pois,
2: também
1: dizia
2: já dizia
1: avó,
2: a minha
1: o que é
2: avó.
1: Bom é perceber. E depois, como dizíamos há pouco no início, é uma expressão que é muitas vezes utilizada, não é? Isso também ajuda, sentiram isso?
2: Sim, muito.
1: Este é o single que vocês lançaram neste ano de 2026, mas anteriormente lançaram mais temas. Podemos também fazer um balanço positivo desde que vocês lançaram o primeiro tema em 2024, ou seja, isto ainda é muito, muito jovem, não é?
2: Mas o tema em alto, como estávamos a falar em off, é sem dúvida alguma a minha concertina. Nós falámos muitas vezes as duas que não conseguimos perceber o porquê, mas que, assim, para nós a minha concertina, já sabe, tem um gosto ainda mais especial, foi a primeira música, o primeiro lançamento. Mas para as pessoas de fora que nos ouvem, a música, a minha concertina, por exemplo, em televisão, nós estamos a cantar Seja Todos Querem o Mesmo e a seguir a minha concertina. Todos querem o mesmo, ok, as pessoas estão com a vibe fixe na mesma, só que vem a minha concertina, as pessoas deliram.
1: E encontra uma explicação para o grande sucesso que é a minha concertina. Para quem não sabe, o videoclipe, esta canção tem videoclipe, tem quase 700 mil visualizações, que neste contexto é muito. Daqui a pouco estará no 1 milhão, não é? Ou que não é, não está ao alcance de todos. Esperavam que esta música, logo de estreia, fizesse todo este sucesso?
2: Não, nunca.
0: E ainda para mais de estreia.
2: Sim.
0: Não estávamos mesmo de todo a contar que explodisse tanto.
1: E porquê é que acham que esta música está a fazer tanto sucesso? Olha, é uma música bonita, não é?
2: É sim, eu sou suspeita, não é? Eu acho que a música realmente está espetacular e pronto. E para mim, que a concertina para mim é tudo. Para mim é uma música que me identifico muito e que me toca muito no coração. Agora, lá está, não percebo, mas realmente que é uma música... O mesmo acontece com esta. Se forem O Que É Bom É Para Se Ver e a seguir a minha concertina anima mil vezes mais. É uma música que, não sei, consegue chegar mais facilmente às pessoas.
1: Não acham que O Que É Bom É Para Se Ver merecia um videoclipe?
2: Sim, e o público também nos diz muito isso.
1: Mas é a vossa intenção gravar o videoclipe ou para já está colocada de lado essa possibilidade?
2: Ainda não sabemos. Nós trabalhamos em conjunto com a Espacial, não é? Com a nossa editora. Pronto, para já ainda não sabemos.
1: Vocês gravaram a minha concertina em 2024, foi o início de tudo. Vocês estão neste mundo, digamos, neste registro, porque vocês já atuavam há mais tempo, há 2 anos apenas. Esperavam que alcançar aquilo que alcançaram em tão pouco tempo? Não. Está a surpreender?
0: Não, eu acho que nunca...
2: Sim, está a surpreender.
0: Nós a pensar, nunca esperámos que ia ser tão bom, mas está a surpreender bastante, sim.
2: Sim,
0: temos alcançado muito público, que é ótimo.
2: Sim.
0: Mas é muito bom. Sim, nós nunca esperámos que íamos conseguir tanto em tão pouco tempo, porque é uma coisa muito recente.
1: E muito se deve à minha concertina, não é?
0: Sem dúvida.
1: É um tema que vamos escutar, nós ouvimos-lo muitas vezes aqui e provavelmente os nossos ouvintes também conhecerão bem, mas vale a pena escutar este A Minha Concertina. É o tema de estreia da Rita e Daniela, que são as minhas convidadas esta tarde aqui na Turma dos Repetentes. Vamos escutar e depois voltamos à conversa com as meninas de Baião. Vocês também são conhecidas assim, não é?
2: Também.
1: Então vamos lá escutar A Minha Concertina.

0: Enquadrei-me com elas. Aliás, a música que mais senti assim um bocadinho mais dificuldade ao gravar até foi mesmo O Que É Bom É Perceber. Em termos de respiração é diferente, é uma música cantada muito mais seguida, pronto, foi aquela que mais me deu.
1: Lá está,
0: mais
1: a composição também é do Arthur Peixoto,
0: sim,
1: neste
0: sim.
1: caso, não é?
0: Mas por incrível que pareça, o Jorge do Carmo e a Nikita parece que já nos conheciam e deram-nos as músicas mesmo à nossa personalidade.
1: Uhum. E como é que começa esta vossa aventura? Como é que vocês, quando é que vocês decidem avançar para este projeto?
0: Então nós na altura nós tínhamos um grupo tradicional, só com concertinas, que era os Folos e Cantares.
1: Também bastante conhecido aqui na
0: sim,
1: região.
0: Sim, na região,
1: não é?
0: Sim. Pronto, depois na altura mandámos o nosso trabalho para a editora, para a Espacial. E ok, éramos para seguir, éramos para trabalhar, só que veio o Covid. E então, claro, nessa altura ficou tudo parado, ou seja, não fazia
1: vocês
0: sentido.
1: Vocês estavam a pensar em lançar este projeto ainda antes do tempo da Covid,
0: sim,
1: não é?
0: Sim, sim.
1: Estamos a falar ali por volta de 2019-2020.
0: Sim, por aí.
1: Uhum.
0: Pronto, depois passou o Covid, foram 2 anos, salvo erro, não é? Acho que sim.
2: Sim.
0: Pronto, e depois foi-nos perguntado se realmente então se queríamos seguir com o projeto.
1: Mas vocês ainda demoraram algum tempo até 2024,
0: sim,
1: não é?
0: Sim, e nós sim, vamos seguir, vamos com isto em frente, agora vai. E pronto, fomos à editora, assinámos o contrato e...
1: Ou seja, foi a própria editora que vos fez a proposta para vocês...
0: Da primeira vez nós tínhamos enviado o trabalho, uhum. Ou seja, nós enviámos o trabalho que nós tínhamos como Folos e Cantares e depois foi-nos perguntado através do nosso colega, o Alexandre, que ajudou-nos muito. Pronto,
2: mas sim, depois foi a Espacial que nos propôs.
0: Sim, sim.
1: Mas com outro nome, não é? Neste caso.
0: Sim, porque depois lá em reunião, lá está, porque não mudar o nome? E assim, faz sentido, na altura, se calhar custou-me um bocadinho porque já eram há tantos anos que me falas e cantares, mas realmente depois vão pensar, é um novo projeto, portanto, se calhar faz sentido. E pronto, e um nome simples, por acaso até veio da parte da editora, porque não simplesmente Rita e Daniela. E realmente, porque não?
1: E até porque, Daniela, é um projeto que é diferente daquilo que nós temos visto na música portuguesa, não é? Não há projetos muitos assim. E, portanto, também o facto de ser duas meninas com concertinas, este tipo de música também se calhar ajudou, não é?
2: Exatamente. Nós tínhamos uma base, que era as concertinas. Nós não queríamos sair muito, não queríamos deixar as concertinas de lado. Queríamos manter na mesma aquela nossa base, como já tínhamos mantido com Folos e Cantares, mas uma coisa mais séria, assim por dizer. Uma coisa mais séria. E pronto, e depois foi-nos então foi-nos possível fazer este contrato com o Espacial e eles começaram-nos a apresentar os temas e, como a minha irmã disse, foi uma coisa que parece que mesmo que foi feito a dedo para nós e tem corrido muito bem e foi uma grande oportunidade, sem dúvida.
1: Vocês, acredito, ficaram muito entusiasmadas quando vos apresentaram esse projeto, não é?
2: Ah, sem dúvida. E lá está, nós nunca pensávamos que ia ser tão bom como é que realmente está a ser.
1: Uhum. Quando vocês tinham o projeto Folos e Cantares, não é? Era dentro deste género musical? Era apenas concertinas? Interpretavam o quê? Tinham
2: Eram
1: originais?
2: Músicas mais típicas portuguesas.
1: Sim.
2: Pronto. E eu na altura comecei com a pandeireta, não comecei com a concertina.
1: Ah, ok.
2: Não, porque era a minha irmã, mais uma amiga em concertina. Depois eu tocava a pandeireta e havia um bombo. Só que depois na altura eu comecei a ter gosto pela concertina.
1: Foi a tua irmã que te ensinou?
2: Não, não foi. A minha irmã andava a aprender a tocar e eu gostava. Porque assim, eu não quero mesmo a pandeireta. Já não me identificava com aquilo. Então o que é que ela fazia? Ela quando na altura eu não tinha concertina porque eu não tocava, mas ela tinha. Então quando ela saía de casa eu pegava na concertina dela e ia tirando as músicas. E pronto, e depois tinha um ponto que disse, olha, realmente eu não quero a pandeireta, eu quero a concertina. E aí comecei a tocar concertina, depois nós fizemos muitas festas, como Folos e Cantares, até chegar a um ponto, depois lá está, entrou o Covid, e chegar a um ponto que nós pensamos, vamos para algo, queríamos voar para algo mais sério, e pronto, e foi quando nos apareceu esta grande oportunidade.
1: É, mas curiosamente, quando vocês estão a pensar em lançar, aparece a Covid. Nessa altura, vocês...

0: desanimaram.
1: Aliás, nós antes do Covid tínhamos lançado um CD com Foles e Cantares. E aquilo foi... caiu logo, porque porque Covid...
0: Não havia pior altura para lançar, não
1: é? Foi horrível. Nós lançámos o CD e depois veio logo o Covid. Aquilo foi logo... foi muito mau.
0: E vocês desanimaram naquela altura, não?
2: É sim, eu acho que...
1: desanima-se sempre.
2: Aliás, eu acho que toda a gente
0: aquilo ainda foi,
2: ficou desanimado.
0: Foi um ano ou dois
2: sem
0: espetáculo.
2: Mas sim, uma pessoa fica com saudades, não é? E depois,
1: tanto altura, trabalho.
2: Começava a pensar, tivemos tanto trabalho e agora fica aqui encostado. E depois também já pensávamos, não é? Quando é que vamos voltar aos palcos? Porque passámos alturas mesmo muito difíceis e que não sabíamos sequer se iríamos conseguir... combater a Covid, não é? Pronto, e há sempre aquela dúvida, quando é que será que vamos subir ao palco novamente? Vamos um bocado abaixo, sim.
0: Pensaram alguma vez em desistir ou não?
2: É sim,
0: eu não. Passou-vos pela cabeça?
2: Não.
0: Também não, Daniel?
1: Depende. Tem vezes que uma pessoa pensa realmente, será que isto vale a pena?
0: Uhum.
1: Porque lá está, como a minha irmã diz, é tanto trabalho. Nós tínhamos lançado o CD há pouco e depois o Covid veio e... acabou por nos deitar abaixo.
0: E esse CD continha o quê? Era um CD com quantas canções?
2: Eram 10 canções. Aliás,
1: que nós hoje em dia ainda cantamos em espetáculos.
0: Ah, e vocês usam nos vossos espetáculos?
1: Nós usamos no mesmo.
0: Mas com uma nova sonoridade ou dentro do mesmo género?
1: Sim, com alguns arranjos, mais à nossa maneira. Sim. Sim. Mas estamos na mesma, porque lá está, aproveitamos as nossas músicas para fazermos um espetáculo
2: só nosso.
1: Só nosso.
0: Uhum. E essas canções são também temas originais ou são versões de músicas tradicionais?
2: Não,
0: fale-nos um bocadinho desses, porque vocês podem um dia destes aproveitar alguma canção daquelas, sei lá, digo eu, não é?
2: Sim, essas músicas, aliás, foi com esse trabalho que nós mostramos primeiramente à Espacial. Esse trabalho foram músicas compostas pelo Álvaro de Castro, o nosso vizinho também.
0: Que é também lá de Baião.
2: Sim.
0: E que ainda esteve aqui há bem pouco tempo.
2: Sim. E pronto. E foi ele que nos fez as músicas e nós ainda hoje em dia usamos e vamos usar essas músicas, que a nós faz-nos todo sentido, parte do nosso trajeto.
0: Uhum. Mas um dia destes podem, sei lá, ir a estúdio e fazer uma regravação de um tema ou outro, algum tema que se tenha destacado desses, mas nenhum se calhar conseguiu, até porque não teve a promoção devida. Não teve o mesmo impacto que estes novos, não é?
2: Sim, sim, não, é assim, em termos de músicas não se pode comparar. Não estou a dizer em termos de melodia, nem... É claro que umas músicas, ou seja, a publicidade de umas não teve nada a ver com as outras. Ou seja, são trabalhos completamente diferentes, nem sequer são comparáveis. Mas a meu ver são músicas que estão muito boas. As pessoas aceitam muito bem as músicas em espetáculos. E portanto também são músicas que saem muito bem.
0: Portanto, os vossos espetáculos neste momento são estas canções que nós conhecemos.
2: Sim.
0: Mais essas músicas que vinham do anterior projeto Foles e Cantares, é isso?
2: Sim, e atualmente nós fazemos um espetáculo Rita e Daniela com músicas originais
0: 100%, são 100% vosso.
2: Sim, sim.
0: Uhum. O que é ótimo, não é? Para quem está a começar, há sempre esta dificuldade para quem está a começar em ter músicas originais para fazer um espetáculo. Como é que é um espetáculo vosso?
2: Eu acho que tem. Assim, nós tentamos dar sempre o nosso melhor, não é? Eu acho que é um espetáculo animado. Lá está, nós também a certo momento nós temos músicas, são todas da nossa autoria, mas temos ali três momentos musicais que nós vamos buscar aquelas músicas que toda a gente conhece. Na concertina, porque lá está o nosso foco, mantém-se muito pela concertina, é o nosso instrumento base.
1: Pronto, e é um momento em que nós pegamos nas concertinas, porque nós temos um concertinista nas outras músicas todas, é ele que toca, e esses são os nossos momentos para pegar nelas.
0: Uhum. Ora, já vamos voltar à conversa, porque ainda tenho aqui mais algumas questões para vocês, para falarmos também desta trajetória da Rita e Daniela. Para já, vamos escutar outro tema. Vamos ao Todos Querem o Mesmo, que foi o tema lançado no ano passado, não é? E que foi um tema que nós já abordamos isso, que também teve uma ótima aceitação.
2: Sim, sim, sim.
0: Vamos lá então escutar Todos Querem o Mesmo. É um dos temas de Rita e Daniela. São hoje as minhas convidadas nesta emissão da Turma dos Repetentes.

0: Rita e Daniela, todos querem o mesmo, é um dos singles recentes da dupla de Baião, elas que acabam de lançar O Que É Bom É Perceber. Estamos a aproveitar para falar também dos temas lançados anteriormente. Rita e Daniela, e músicas novas? Vamos ter mais alguma música nova neste ano de 2026?
1: Vamos ter, assim, músicas novas nós vamos ter, e já podemos desvendar assim qualquer coisinha, não é? Mas não temos a certeza se será este ano, se será início do próximo ano.
0: Como é que vocês decidem o lançamento? Acham que chegou a altura de lançar música nova?
1: Essa parte
0: pela época do ano, ou isto também é um trabalho conjunto com a editora?
1: Isto é um trabalho conjunto com a editora, sim.
2: Exatamente.
0: Portanto, mas vocês têm músicas novas na gaveta, não têm?
2: Temos.
0: O que é que vocês podem desvendar assim para os nossos ouvintes sobre a... O que é que vocês podem desvendar assim para os nossos ouvintes sobre as músicas novas? De que é que eles falam?
1: São músicas muito animadas.
2: São músicas muito animadas. Mas uma ou duas pelo Arthur.
1: Sim, temos.
2: Temos mais duas músicas que foi o Arthur que.
0: Daniela, vou pedir só um favor que mudes para o microfone, porque está aqui a dar-me uma falha, quero que eu não perceba o que.
1: Já mais de mim.
2: Mas tem muito trabalho. Sim, mas não há nada que nos seguirem nas nossas redes sociais, apanharem tudo que nós divulgamos tudo
1: através de lá.

0: Mas essas músicas são do Tur Peixoto, é? Da Nikita. A produção continuará a ser do Jorge do Carmo?
1: Sim, a produção continua a ser do Jorge do Carmo. Estas mais recentes que nós gravamos também é pela parte da Nikita, ou seja, Nikita sim. e Jorge do Carmo.
0: Mais recentes continuam a compor Nikita.
1: Sim.
0: Muito bem.
1: O espetáculo é que nós podemos fazer convite, não é? Quem quer ver o nosso espetáculo, já houve mais música composta do Tur Peixoto e mais duas músicas feitas pela Jorge Carmo e pela Nikita que não saíram.
0: Ainda assim, a música feita pelo Tur Peixoto, vocês estão.
1: Eram duas, foi lançada, não é? Que é o Cabão para se ver e temos outra.
0: Ah, ok. E depois tem ainda mais.
1: Ainda mais três.
0: Jorge do Carmo e Nikita.
1: Sim.
0: Portanto, vocês têm neste momento 4 ou 5 músicas para lançar?
1: Temos.
0: Isto, vocês podiam lançar uma nova canção. Mas lá está, vocês agora estão a aguardar o momento ideal para fazer o lançamento, não é?
1: Sim, sim, sim. Vamos dando
0: para. Para fazer o lançamento, não é?
1: Sim, sim, sim. Vamos dando espaço para trabalhar cada música.
0: Uhum. Pois, enquanto este O Que É Bom É Para Se Ver estiver a resultar e as outras canções também, há que explorar ao máximo, não é?
1: Exatamente.
0: Uhum. Ora, vocês já falamos dos espetáculos que vocês têm realizado, tiveram muito bom, vocês. As pessoas de Vila Boa de Quires, portanto, foram muito elogiadas pela Rita e Daniela. Nós estávamos aqui a falar em off,
1: é
0: vocês
1: verdade.
0: Tiveram esse espetáculo em Vila Boa de Quires que vocês gostaram muito, não é?
1: Ah, sim, eu aliás atrevo-me a dizer que foi das terras que eu mais gostei de estar. Não é normal acabarmos uma música e as pessoas baterem palmas. Ou seja, acontece isso na primeira, acontece na segunda, acontece na terceira. À quarta já estranho um bocadinho, não é? Porque estarem a bater palmas ao fim de todas as músicas. E depois às vezes há sempre alguma música que, pronto, que não sai, pode não sair tão bem,
2: exatamente.
1: Que não saia tão bem e portanto as pessoas não dançam. Lá não, foi desde o início ao fim, sempre a haver pares a dançar, a comissão de festas também, sempre
2: incrível.
1: Toda bem disposta, foi mesmo incrível. As pessoas a fim de cada música do início ao fim, sempre a baterem palmas, portanto foi incrível mesmo.
0: Estão receptivas a voltar lá?
1: Ah, estamos receptivas, sim.
0: Mas já pensaram que também, se calhar, as pessoas animaram porque vocês também fizeram um bom espetáculo, não é?
1: Sim, lá está. Nós tentamos sempre dar o melhor de nós, não é? A cada espetáculo que fazemos. Mesmo quando, às vezes, estamos doentes, que era o que eu estava a contar em off. Também nós tivemos um espetáculo em Beja.
2: Beja, sim.
1: E lá as pessoas foram incríveis porque lá está, os imprevistos acontecem.
0: A Rita ficou afónica.
1: Afónica.
0: Não é?
1: E depois quem cantou foi a Daniela, mas mesmo assim eu tentei dar uma explicação com a pouca voz que tinha, que era nenhuma, mas tentei dar a explicação e as pessoas no final.
0: Ou seja,
1: foram
0: a Daniela trabalhou sozinha, não é?
2: Pois
0: ela
2: é.
0: Recebeu o cachê todo,
2: tipo,
0: não?
2: Tipo, receber a dobrar.
1: Nesse dia tinha de receber a dobrar, é verdade.
0: Mas é uma situação muito complicada, não é?
1: Sim, sim.
0: Quer para uma, quer para outra. A Rita, porque obviamente quer fazer o seu trabalho e não consegue.
1: Sim, eu na minha cabeça só pensava como é que as pessoas vêm ver a Rita e a Daniela e como é que as pessoas vão ouvir, portanto, não ouvem a Rita, a voz não sai a mesma. Pronto, mas a verdade é que os imprevistos acontecem e dessa vez...
2: E a volta por cima e correu bem mesmo.
1: A Daniela também, ela soube dar a volta à situação. mas espero que não aconteça
0: muitas
1: vezes.
0: Mas foi complicado, temeste que não corresse bem, Daniela?
2: É assim, ficamos sempre assim com aquele friozinho na barriga, uhum. Ficamos sempre mais nervosos, porque lá está, eu estou sempre habituada a estar atrás da minha irmã, a fazer cores e tudo mais... Mas pronto, olha, quando é preciso,
1: lá tem
2: a pessoa
1: ser.
2: Toma as rédeas e lá foi. E
0: vocês atuam sempre com as concertinas, é?
1: Não.
0: Não?
1: Não. Eu costumo dizer, para já, é fazer uma coisa de cada vez.
0: Porque ainda não se sentem à vontade
1: exatamente.
0: Em fazer as duas coisas.
1: Exatamente.
0: Não é?
2: E as pessoas às vezes podem não ter essa percepção, mas é muito complicado conseguir controlar a nossa respiração, estar a cantar e a tocar. Torna-se mais complicado ainda. E então lá está, optámos por cantar e ter o concertinista. E depois lá está, naquelas músicas a meio do espetáculo, então sim, pegamos nas nossas concertinas e fazemos aquelas, tocamos aquelas modinhas, assim por dizer, que toda a gente conhece.
1: Sim.
0: E vocês, há espetáculos que têm banda, não é?
1: Sim, aliás, este ano os nossos espetáculos são todos com banda, nós temos.

0: Pronto, o nosso suporte de banda, fazemos também espetáculos em dupla, mas claro, com banda é outra coisa, sim.
1: Uhum. É diferente. Porquê? Vocês sentem-se mais tranquilas em cima do palco?
0: Eu acho que
1: o som é diferente.
0: Eu acho que é um conjunto. O som acaba por ser diferente. Porque lá está, sai tudo ao vivo. É para o bom e para o mal. Se haja um erro ou não. Pronto, até pode não haver, mas mesmo que haja um erro, acho que nós nos sentimos mais seguras tendo a banda por trás, estar a tocar tudo ao vivo. E depois lá está a vibe das pessoas. Estão ali pessoas atrás de nós olhamos para um, rimos, olhamos para o outro, está bem disposto. A comunicação do palco, somos quantos?
2: Sete
0: elementos. E lá está, nós também damos todos excelentes uns com os outros. E pronto, e acho que cria uma vibe muito boa em cima do palco.
1: E os elementos da banda, vocês já os conheciam antes? Ou só como ficaram, ou só fizeram a aquisição, vamos chamar assim, antes de
2: alguns,
1: depois.
0: O nosso guitarrista.
2: E o concertinista eu também o conhecia, mas o resto não. De resto foi tudo pescado.
1: E depois vocês ensaiam habitualmente, não?
0: Todas as semanas, sim.
1: Ah, ok. E é a parte chata da coisa, não? Ou vocês também se divertem nos ensaios?
0: Também nos divertimos. Eu acho que a parte mais chata é mesmo enquanto nós não tínhamos músicos, por exemplo, que entraram este ano, ou seja, começaram de raiz. Pronto, foi só mesmo até acertar. Agora os ensaios, lá está, é uma coisa tão pacífica, que faz-se aquilo tão tranquilo que já acaba por ser leve.
1: E já estão a ensaiar as músicas novas para os espetáculos também?
0: As novas, gravadas este ano, ainda não. Essas ficam guardadas.
1: Vocês estão a guardar mesmo muito segredo em relação a essas canções. É porque têm boas expectativas para essas músicas,
0: sim,
1: não é?
0: Sim, sim. Eu acho que essas músicas vão ser mesmo muito boas, sim.
1: Mas mantém esta
0: sonoridade. O registro.
1: Estou a ver se consigo arrancar alguma coisa, mas elas têm mesmo...
2: Não vai ser fácil.
0: A única coisa que podemos dizer é mesmo que as músicas são espetaculares e o registro mantém-se o mesmo. Sim.
1: Ora, vocês... Para quem quiser um espetáculo da Rita Daniela, como é que podem fazer? Como é que podem contactar-vos? Há alguma forma para isso?
0: Sim, podem contactar-nos através das nossas redes sociais. Nós temos lá os nossos contactos. Podem fazê-lo diretamente connosco, que tem lá o nosso contacto, ou podem fazer com a Espacial Booking também.
1: Uhum. Vocês pertencem ao Booking da Espacial?
0: Sim, da Espacial,
1: não é?
0: Sim.
1: O que é ótimo também. Ora, e... estamos aqui em Marco de Canaveses, mas vocês são aqui de perto, de Baião. Baião, obviamente que é especial para vocês. Costuma dizer, santos da terra não fazem milagres, mas como é que tem sido? Vocês têm promovido muito de resto este território com os vossos videoclipes, o que
0: denota
1: também o vosso amor à localidade onde vivem,
0: sim,
1: não é?
0: Nós, aliás, quando foi para gravar os nossos videoclipes, deram-nos a liberdade para nós gravarmos onde nós quiséssemos.
1: Uhum.
0: Portanto, fomos mesmo nós que optámos por dar a conhecer também parte da nossa terra, tanto num videoclipe como noutro. E lá está, o que nós costumamos dizer, enquanto houver sítios da nossa terra para mostrar, iremos fazê-lo num outro videoclipe.
1: Um próximo videoclipe também será em Baião,
0: sim,
1: por exemplo?
0: Sim, assim que, enquanto tivermos, vimos que temos sítios que possam ser aproveitados para tal efeito, iremos fazê-lo.
1: Que eu lembro-me que o primeiro videoclipe, a minha concertina, foi gravado junto à igreja de...
0: Foi, é uma capela, na
1: uma
0: capela.
1: Sim. Exato, um local lindíssimo e gravar. E depois o que é bom é para se ver. Todos querem o mesmo. Foi gravado também ali numa zona.
0: Foi na nossa área de lazer, lá em Alcede, mesmo no centro de Alcede. E também no Baloiço de Tuarás do Globo.
2: Sim, lá está. Nós temos sempre essa ideia de enquanto tivermos sítios.
1: Ora, Baião tem muitos locais,
2: tem muitos locais
1: para aproveitar, não? E aliás, a Daniela, a Rita. Trabalhava num local lindíssimo em Alcede.
0: Sim, trabalhava, agora já não trabalho.
1: Eu pensei que. Porque eu lembro-me que da última vez estavas
0: no mosteiro
1: de Alcede,
0: sim,
1: não é?
0: Sim.
1: Que é um local também lindíssimo.
0: Agora foi mais para cima, estou nas piscinas, portanto. Estou pertinho.
1: Nesta altura é bom.
0: É.
1: Nesta altura é bom. Ora, para fechar, querem deixar aqui uma mensagem aos nossos ouvintes?
0: Sigam-nos muito nas redes sociais, Rita e Daniela Oficial. Aproveitar também para agradecer. Agradecer também, em primeiro, aos nossos pais, que nos acompanham sempre. Aos nossos namorados, quer dizer, namorado da minha irmã, o Cláudio, não é?
2: O namorado, sim.
0: E o meu noivo,
1: são
0: não é?
1: São eles que aparecem naquele videoclipe.
0: É uma presença especial que temos. E, portanto, agradecer-lhes e pronto, porque eles realmente é que andam sempre connosco de um lado para o outro.
1: E já agora o namorado da Rita, porque habitualmente ouve a Marcoense FM, não
0: exatamente.
1: É?
0: Exatamente. Aliás, ele neste momento está a ouvir, então... portanto. pronto, e agradecer a todos que nos seguem nas redes sociais, porque realmente tem sido fantástico o carinho que nos têm dado. Muito obrigada. E pronto, esperamos encontrar-nos com as pessoas num concerto.
1: Rita e Daniela, muito obrigado por terem vindo aqui mais uma vez à Marcoense FM. É sempre um gosto enorme recebê-las. Os maiores sucessos para esta canção, para as que saíram, para as próximas que virão, que ficamos a aguardar ansiosamente, porque vocês deixaram com certeza os nossos ouvintes com água na boca, porque com tanto segredo em relação a essas canções que virão, vamos lá ver quando é que vão sair, mas agradecer-lhes então por terem cá vindo e os maiores sucessos. Muito obrigado.
0: Obrigada.
1: Boa tarde. Rita e Daniela, as nossas convidadas esta tarde na Turma dos Repetentes, tem novo single, O Que É Bom É Para Se Ver. Já o escutamos no início desta emissão, vale a pena ouvir de novo, e fechamos assim esta primeira hora da Turma. Eu já regresso daqui a nada para a segunda parte. Até já!

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3: Muito boa tarde, são 4 horas.
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3: 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Boa tarde, Maria José.
5: Boa tarde, e começamos aqui pelo Marco de Canaveses, onde arrancam hoje as festas do Marco. Trata-se de uma iniciativa que vai até ao próximo domingo. O programa prevê música, gastronomia, artesanato, vinho verde, animação de rua, celebrações religiosas, atividades desportivas e diversões. A organização é do município, em parceria com a Associação Empresarial do Marco e a Associação de Artesãos do Marco, o palco principal, instalado junto ao Parque da Liberdade, recebe 6 concertos ao longo dos 5 dias de festa. Além do palco principal, o Jardim Municipal volta também a acolher atuações de artistas marcoenses. O programa inclui ainda momentos musicais em vários pontos da cidade, espaços dedicados a DJs, parque de diversões e iniciativas desportivas promovidas em parceria com associações locais. Hoje à noite será também inaugurada a 7ª edição da festa dos bons petiscos e do vinho verde, a feira de artesanato, esta que irá decorrer no Jardim Municipal, com cerca de 30 participantes, dos quais 20 são artesãos com carta certificada. Freguesia de Irivo, no Conselho de Penafiel, volta a apostar na promoção daquele que considera ser o seu maior ex-libris gastronómico. Entre sexta-feira e domingo, dias 17, 18 e 19 de julho, realiza-se a 9ª edição do Festival do Caldo Verde, uma iniciativa organizada pela Junta de Freguesia em parceria com as associações locais. Ao longo de 3 dias, o recinto do festival recebe tasquinhas, espaços de restauração, animação e um conjunto de atividades destinadas a atrair visitantes e a dinamizar a economia local. As associações da freguesia assumem um papel central na organização e na exploração dos vários espaços do certame. Para a presidente da Junta de Irivo, Diana Tadeu, o principal objetivo continua a ser promover a freguesia através de um dos pratos mais emblemáticos da gastronomia portuguesa.
6: O principal objetivo é, de facto, divulgarmos o nosso ex-libris aqui da nossa freguesia, que é o caldo verde, e de facto nós temos um slogan muito bonito, muito nosso, muito característico, que é: aqui se come e aqui se faz o melhor caldo verde do mundo. Portanto, nós acreditamos muito que o Festival de Caldo Verde vem dar aqui uma referência muito importante a esta sopa muito típica, muito tradicional portuguesa, portanto, que é o caldo verde. O objetivo é, sem dúvida, divulgarmos a nossa freguesia, é, sem dúvida, colocarmos as nossas associações locais em destaque também no festival durante os três dias, porque o festival é constituído por barraquinhas, por stands de restauração, de bares, são essas associações e restaurantes aqui da nossa freguesia que fazem, no fundo, a exploração e a comercialização dos seus produtos típicos durante os três dias do festival. Portanto, também é nossa intenção sempre ajudar as nossas associações e o nosso comércio local cá da freguesia.
5: Além da componente gastronómica, o festival volta a integrar várias iniciativas paralelas. A organização acredita que estas ações, a par da animação prevista para os três dias, vão contribuir para atrair ainda mais visitantes.
6: As expectativas são sempre muito, muito altas, porque de facto, desde a primeira edição, que nós temos vindo a ter uma evolução muito, mas muito favorável, o festival está em crescimento ano após ano. Portanto, acredito que este ano, com todas as atividades em inseridas no festival, não só a caminhada, e agora voltando um bocadinho atrás, também vamos ter o primeiro passeio de moto.

0: festival também vão atrair bastantes pessoas. Portanto, neste momento as minhas expectativas são bastante altas e acredito que se vão concretizar no final do festival.
1: Nona edição do Festival do Caldo Verde em Irivo, ouvimos aqui Diana Tadeu, a Presidente Junta Local. Nós regressamos na edição das 17 horas. Boa tarde.
2: Então até lá, Maria José Ferreira com a informação regional. Há mais informação na antena da Marcoense às 5 da tarde. 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

0: Olá amigos, muito boa tarde, já estamos na segunda hora da Turma dos Repetentes. Esta emissão vai consigo até bem perto das seis. Na primeira parte, Rita Daniela foram minhas convidadas. Nas próximas duas horas vamos ter muita música boa.
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0: Ora, deixe-me dizer-lhe que até às seis está disponível o WhatsApp da Marcoense FM. Pode enviar a sua mensagem de texto ou de áudio para o 968-704-225, 968-704-225. Estou à espera da sua mensagem. Quero saber onde é que nos está a escutar nesta tarde de

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3: 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E esta é a minha música.

0: Siga a Dance, a novíssima canção de Karina. São agora 4 horas 24 minutos. 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E uma boa tarde para Maria José em Passos de Ferreira, que está na nossa companhia. Envia um grande beijinho para nós e para todos os ouvintes desta magnífica rádio. Maria José, muito obrigado pela sua mensagem. Um beijinho. A continuação de um bom resto de quarta-feira. Boa tarde também para a Mila, que nos escuta em França. Boa tarde, Mila. Deseja uma boa tarde para mim. Muito obrigado para os nossos ouvintes, principalmente para o filho Leonardo e para o marido Carlos, ainda para a restante família, com beijinhos. Mensagem que nos chega da Mila em França. Mila, muito obrigado pela sua mensagem. Um beijinho. A continuação de um bom resto de dia.
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Lembra-se desta emoção de 1996, nesta segunda hora, turma, oferta óptica Ali Marco de Canaveses e Baião, para quem já anda a tirar e a pôr os óculos várias aldeias, óptica Ali do Mar e Baião, há óculos progressivos cumplos, desde 279€ com 5% de retorno. 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Uma boa tarde para o Nando, porque nos escuta em duas as paredes. Boa tarde, obrigado pela sua mensagem. O Nando que deseja uma boa para nós aqui na rádio, para todos os ouvintes, amigos, famílias, ainda para todos os imigrantes. Muito obrigado, um forte abraço, continuação de um bom reto de quarta-feira.

0: música de estreia de Dani Luz, chama-se Preciso de Ti, quando estamos a 11 minutos às 5 da tarde. 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E uma boa tarde para a Lindinha, escuta em Loureiro do Paredes. Já não ouvia muito. Boa tarde, Lindinha.
1: Eu, Lindinha de Loureiro do Paredes, como sempre, às da frequência. A Lindinha quer aqui as suas boas tardes em primeiro lugar. Para o Miguel, também quero deixar as boas tardes para a minha família, para os meus seis sobrinhos magníficos da tia. Quero dar também as boas tardes para a Ana da Suíça, que imagino de Portugal para a Suíça. Quero dar aqui as minhas boas tardes para a família Norberto, esse aqui vai imaginar. Também quero deixar as boas tardes para o Augusto Putofis, família também. Também quero deixar as minhas boas tardes para a família do senhor do aeroporto, para a família da Celestia, para a família do Sozinho do Mar, que também. Também quero dar boas tardes para os nossos ouvintes, nossos imigrantes, estão todos à escuta, Marcoense FM. E também quero dar as minhas boas tardes também para a Mitiana, que se através de prosa paredes, para ela e sua família. E para o meu primo, também, que se encontra através em meio de parede, bem, vai para ele. E também quero dizer aqui uma saudação mundial, que é para o meu pai, que está hoje de parabéns, com 71 primaveras.
0: Muitos parabéns.
1: Que seja um ótimo dia, um feliz aniversário. Um beijinho durante dos seus filhos, Antoine. Uma vez um beijinho, Miguel, e já numa outra quarta-feira. E sejam felizes, façam alguém felizidade, Marcoense, que é maravilhoso, como sempre.
0: Obrigado, Lindinha. Um beijinho e parabéns por mais um aniversário que esta data repita por muitos e longos anos, muitas idades e, sobretudo, muita saúde. Um beijinho, Lindinha.
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0: Fogo no Pote é a nova canção em música de estreia. Marco Ribeiro, praticamente a fechar esta segunda hora da turma, é oferecida pela Opticália, Marco de Canavesas e Bahia. Estudo de saída da segunda parte, mas ainda vai ter mais hora pela frente. Antes, à hora certa, vai ter informacional e disse com Maria José Ferreira, para continuar a enviar a mensagem de texto de áudio para o WhatsApp da Marense FM 968-704-225 968-704-225. Onde é que nos está a escutar nesta tarde de quarta-feira? Já regresso, até...
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3: Boa tarde, são 5.
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3: Vamos à Info Regional, a edição das 5 com Maria José Ferreira. Boa tarde.
4: Boa tarde, sim. Destruiu na madrugada desta quarta-feira um edifício com uma dezena de azeites de várias empresas em sobrosas de paredes. O fogo entrou em fase de rescaldo por volta das 7:30 da manhã, segundo comandantes bombeiros para José Brás. As chamas assumiram um conjunto de azeites instalados no edifício onde funcionaram atividades medintas.
5: Devo estar aqui que destes diversos armazéns, contabilizamos cerca de 10 armazéns, não existe nenhum compartimentação contra incêndio. Portanto, eram armazéns divididos em placas, chamadas placas de chapa, tipo sanduíche, e não existia nenhuma compartimentação, fez com que o incêndio tivesse uma propagação absolutamente radical.
4: O incêndio provocou apenas danos materiais. O alerta foi dado em 4:31. Penafiel assinala hoje 70 anos da morte do venerável Gramérico, com uma homenagem pública. A cerimónia realiza-se amanhã na Casa do Gueto de Passo do Sol, onde o sacerdote está sepultado. Promovida pelo município de Penafiel, a iniciativa inclui às 17 e uma missa na Capela Casa do Gueto, uma hora depois da inauguração de uma peça evocativa, o pórtico de entrada da instituição. Esta será a primeira homenagem pública ao padre Gramérico, que foi declarado venerável pela Igreja Católica em 2019, após o reconhecimento das suas virtudes heroicas. Natural de Penafiel, padre Gramérico Moreira de Aguiar, nasceu em 1887 e morreu em 1956, vítima de um acidente de aviação. Foi uma das figuras mais marcantes da ação social portuguesa do século XX. Dedicou a sua vida às crianças abandonadas, aos mais pobres, aos doentes e às pessoas em situação de maior vulnerabilidade. O Emergente Centro Cultural do Marco de Canaveses recebe no sábado o primeiro intercâmbio de coros promovido pela Arâmbica. A iniciativa tem início às 11h30 e reúne o Coro de Pais e Amigos da Arâmbica, o Coro da Câmara da Arâmbica e o Coro de Pais e Amigos da Academia de Música José Atalaia. O encontro tem de promover a partir de experiências entre grupos participantes, estar os laços entre as instituições e valorizar o canto coral como expressionística cultural e comunitária. Às 18 horas é o regresso à antena com mais informação.
3: Então até lá, Maria José Ferreira, Informação Regional, mais informação às 6 da tarde, 10 e outras notícias em marcoense.fm.com.

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0: Muito boa tarde, meus amigos. Já estamos na terceira hora da Turma dos Repetentes. A ficar para trás a música de Simão, Ela É Tão Sexy, e ainda Diniz Rodrigues com Meu Carro Antigo. Vamos consigo até às 6. É um gosto enorme tê-lo aí desse lado nesta tarde de quarta-feira. Até às 6 também nos pode enviar a sua mensagem de texto ou de áudio através do WhatsApp da Marquense FM 968704225, 968704225.
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0: Foi o que fez o Guilherme Barbosa. Boa tarde, Guilherme. Envia um beijinho para a filha Maria da Luz, que se encontra cá em Portugal de férias. Um abraço para o marido José Moreira da Silva e para os filhos que se encontram na Alemanha. Muitos beijinhos para eles. Para mim, uma boa quarta-feira e até amanhã. Muito obrigado, Guilherme. Um forte abraço. Um bom resto de quarta-feira também para si. Obrigado por estar na nossa companhia.
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0: 968-704-225. Estou à espera da sua mensagem. Boa tarde, para já, os sons do Minho.
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0: Marcos, festa cigana. Agora uma pausa na turma, já voltamos.
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1: Boa tarde, edição das 18 horas. O vice-presidente do Partido Social Democrata, Sebastião Borgalho, visita-se em Fez na sexta-feira. Numa iniciativa promovida pela Conselheira Social-Democrata em conjunto com a JTSC Sinfãs. A agenda começa às 18 horas com a tomada de posse dos novos órgãos da JTSC Sinfãs. Uma hora mais tarde está prevista uma visita à Expo Montemuro, o certame dedicado à promoção do território, das tradições e dos produtos locais. O programa termina com um jantar de convívio, marcado para as 20h30, também na Expo Montemuro, o certame que inicia hoje em Sinfãs. Na Junta de Irivo, no Conselho de Penafiel, vai oferecer os livros de fichas a todos os alunos do centro escolar da freguesia no ano letivo 2026-27, no âmbito de uma nova medida de apoio escolar e familiar. A Presidente da Junta de Irivo, Diana Tadeu, explica que a medida resulta da preocupação da autarquia com o impacto financeiro que o regresso às aulas representa para muitas famílias.
2: De facto, nós este ano propusemos uma medida a nível da área da educação e, sobretudo, da área familiar também, porque sabemos que as famílias no início do ano letivo têm
1: encargos superiores,
2: não é, bastante elevada em relação ao início do ano, ao material escolar, a tudo mais. E a Junta de Freguesia tem esta sensibilidade para com esta questão, sobretudo com a educação das nossas crianças e sem dúvida, quisemos criar uma medida inédita, como disse, e utilizando esta palavra que achei interessante, inédita, porque de facto para um orçamento de uma junta de freguesia esta despesa vai ser muito significativa, mas nós estamos cá para isto, para ajudar as famílias, para ajudar sobretudo as crianças que frequentam o nosso centro escolar e portanto vamos atribuir em setembro, logo no início do ano, os livros de fichas de todas as disciplinas a todos os alunos do nosso centro escolar.
1: As inscrições decorrem até 24 de julho nas instalações da Junta de Freguesia. Diana Tadeu aplaude os encarregados de educação para que efetuem a inscrição dentro do prazo estabelecido, de forma a permitir a encomenda atempada dos materiais. Nós voltamos na edição das 19 horas com mais informação. Boa tarde.
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Muito boa tarde, bem-vindos. Emissão de Liga de Amigos para esta quarta-feira, 15 de julho. Vamos consigo até às 19 horas. Está disponível o nosso telefone 255-539-098. 255-539-098. Já sabe, pode ligar e pedir a música da sua preferência.

0: Vamos então para a primeira chamada que nos chega da Maia. Olá, boa tarde.
1: Olá, minha menina, mais uma vez. Boa tarde, como está você? Está tudo bem, na Flores?
0: Tudo bem, obrigada, dona Fátima. A senhora também está bem?
1: Também estou. Obrigada pela atenção, minha filha.
0: O tema é de Maria Valejo, sim. E vai dedicar...
1: Vou dedicar a meus filhinhos, a Maria Emília Pereira e a sua família. Um beijinho muito grande para ela. Uma boa noite a todos. A Matilde Ribeiro, também para a família toda. E uma boa noite também para todos. E um beijo muito grande. E a Silvia Paz Ferreira, que é um dia ao bocado, ao ver, foi ela. Eu já vim à presença, não ouvi. Um beijo também muito grande. Tudo bom, uma boa noite também para ela. Para a sua mãezinha, para o seu marido, para o seu menino, uma boa noite para todos e muita saudinha. E para a menina, um bom regresso a casa e um beijão do coração, minha flor. Até amanhã, se os quiser.
0: Muito obrigada, dona Fátima. Também para a senhora, resto de uma boa quarta-feira.
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0: Para trás fica Maria Valejo. Olá, boa tarde.
1: Boa tarde, Ana Maria José, como está?
0: Estou bem, obrigada, Dona Rosa. O tema é de Zé Maro. Compre bilhete e vai dedicar.
1: Todos os meus amigos que eu tenho, que eu dedico de manhã e há uma hora, e é para eu ouvir.
0: Resta...
1: Deixa-me animar mais.
0: Muito bem. Então, resto de boa quarta-feira, boa tarde. Aqui vai o tema de Zé Maro a seguir à publicidade.
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0: E para trás deixamos Zé Amaro. Olá, boa tarde.
1: Muito boa tarde, Maria José. O fundamental, está bem disposta, Maria José?
0: Disposta, António Sousa. Obrigada. Mónica Sintra vai dedicar.
1: Bom, então vai um beijinho para a minha esposa e para o Lino de Marca na vez e para cima já com uma ótima quarta-feira, Maria José.
0: Muito obrigada. Resto boa quarta-feira também para si. Boa tarde. Vem Mónica Sintra.
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0: Ora, ouvimos Mónica Sintra. Olá, boa tarde.
1: Muito boa tarde, Dona Zezinha. Como está? Passou bem?
0: Bem, obrigada, Dona Emília. E a senhora?
1: Bem, muito obrigadinha pela sua atenção, Dona Zezinha.
0: O tema é de Corina e vai dedicar...
1: Dedico sim, digo para a Dona Zezinha. Desejo um resto de bom trabalho, um bom regresso a casa e uma santa noite para a senhora e para todos os seus, para todos os meus familiares, para a Dona Fatinha Correia e filho, e um beijinho muito grande para eles. Para o Sr. Silva do Aeroporto, para a Sra. Dona Amélia de Armamar, Sr. Joaquim dos Jornais e sua esposa, Sra. Dona Palmirinha e marido, Sra. Dona Silvia de Passos Ferreira, com um beijinho, continuação de melhores e tudo de bom. Como sempre, aquela dedicatória especial para a minha querida amiga, Sra. Dona Matilde Ribeiro, para o seu marido, Sr. José, e para todos os outros seus familiares, para quem costumo dedicar. Uma santa noite para todos, muita saúde e até amanhã, se Deus quiser, Dona Zezinha. Fique com Deus.
0: Muito obrigada para a senhora também. Resto de boa quarta-feira.
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0: 8:31. Olá, boa tarde.
1: Olá, boa tarde.
0: Boa tarde, temos o prazer de falar com...
1: Fátima de Manuel.
0: Fátima, o tema é de Emanuel. Pergunto-lhe se vai dedicar. Muito obrigada. Resto de uma boa quarta-feira para si. Boa tarde, Emanuel. A seguir à publicidade.
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0: 8 horas 37 minutos. Olá, boa tarde.
1: Boa tarde, Maria José.
0: Filomena, bem disposta?
1: Bem disposta, e Maria José também está?
0: Também, muito obrigada. O tema é de Júlia Graciela. Sim, e vai dedicar?
1: Vou dedicar para a minha mãe, para o meu marido Manuel, que é um beijinho, para os meus filhos, para os meus netos, também um beijinho para eles, para a Cílio e para a Sofreira, que é um beijinho de fundo de coração, com muito amor. É para a Dona Celeste Amarante, Dona Matilde Ribeiro Loura de Paredes, para a Sociedade Loura Porto, com uma boa quarta-feira, com tudo de bom. Para a Sandra de Caramos e para os meninos, um beijinho para eles. Para o Norberto em Paris também, com uma boa noite, com tudo de bom. E vai para a Maria José também, com um beijinho e um resto de uma boa quarta-feira.
0: Muito obrigada para a senhora
1: também.
0: E
1: até amanhã, se quiser.
0: Obrigada, até amanhã, resto de boa quarta-feira.
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0: Próxima chamada, numa altura em que passam 42 minutos das 18 horas. Olá, boa tarde.
1: Olá, boa tarde.
0: Boa tarde, Sr. Faria, bem disposto?
1: Pois não, não.
0: O conjunto ou o grupo Raízes de Valdo Sousa vai dedicar?
1: Sim, olha, para si, para toda a sua família, para todos que trabalham aí. Um abraço para todo mundo, tudo bom para ele. E vai para a cama de Sinfãs, para a Laura da Amarante e para a neta, que parece que está de parabéns hoje, tudo bom para eles. E, olha, para todos os ouvintes, e pai, para a minha esposa, filhos netos, e eles também, para o meu filho e para a minha nora, tudo bom para todos, olha, até amanhã ou até qualquer dia.
0: Muito obrigada para si também. Resto de uma boa quarta-feira. Boa tarde.
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0: E, efetivamente, não nos é possível passar o tema de Raízes do Valdo Sousa, pelo que pedimos desculpa ao nosso ouvinte em Lousada, e vamos alterar aqui o tema, vamos alterar o artista, vamos ouvir Jorge Guerreiro, Festa na Aldeia.

0: 18:48.
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0: E vamos então para mais uma chamada. Olá, boa tarde.
2: Olá, muito boa tarde.
0: Boa tarde, temos o prazer de falar com...
2: Abílio Teixeira Salgueiras.
0: Está bem disposto, Abílio?
2: Sim, sempre. E consigo também.
0: Também, obrigado. O tema é de Dino Meira, meu querido mês de agosto, já falta pouco, e sim, vai dedicar...
2: É, para dedicar só a todos os imigrantes e para si, para toda a malteia da rádio.
0: Muito obrigada. Para si também, reste uma boa quarta-feira. Boa tarde.
2: Obrigado, boa tarde.

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0: Cliff Richard neste We Don't Talk Anymore, um tema que recordamos aqui neste final de tarde de quarta-feira, 15 de julho, um dia em que começam as festas da cidade, com um programa que se irá prolongar até ao próximo domingo, mas disso iremos falar daqui a pouco às 19 horas. Restam-me as despedidas neste dia 15 de julho, resto de uma boa tarde para todos.
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1: Boa tarde, edição das 19 horas. Marco de Canaveses está em festa até ao próximo domingo. O programa arrancou esta quarta-feira com a inauguração da 7ª edição da Festa dos Bons Petiscos e do Vinho Verde e também da Feira de Artesanato. Raul Filipe, muito boa tarde. Tem junto a ti a Presidente da Câmara Municipal de Marco de Canaveses para nos falar exatamente deste evento que se vai prolongar até ao próximo domingo.
2: Boa tarde, Maria José. Boa tarde a todos os nossos ouvintes. Chegou finalmente o primeiro dia dos 5 que vão fazer as festas do Marco de Canaveses. São as festas da cidade, com vários palcos, dois principais, 4.330, onde os grandes nomes da música vão estar presentes durante estes 5 dias. São grandes nomes que aqui vão estar presentes. Vão estar também no Jardim dos Artistas Marcoenses. Vai estar ainda ao palco com a musicalidade junto ao Museu da Carne Miranda do Marco de Canaveses. Vamos ter ainda a escola secundária também para o concerto sinfónico com a Artâmega. Sr. Presidente, um dia que todos os marcoenses e não só esta região espera precisamente pelo grande cartaz que tem e também pela grande diversidade da musicalidade e não só.
3: Olhem, boa tarde então. Estamos a dar início às festas da cidade, às festas do Marco. Já se ouvem os bons, os 10 Pereiras de Vila Boa de Quis estão connosco também para fazer esta abertura oficial das festas do Marco. E é verdade, temos, como sempre, e temos sido nos últimos anos, o nosso empenho nas festividades do concelho. Menos dias, mas mais qualidade. Muitos parceiros, queria começar por aí, dizer que este não é um trabalho da Câmara Municipal, é um trabalho de equipa, uma equipa forte, uma equipa que está a trabalhar há dias para que tudo corra bem, para que os marcoenses e aqueles que nos visitam nestes 5 dias possam ter umas festas de grande alegria, de conforto, de segurança. E por isso temos de facto grandes nomes. Hoje vamos começar com o Buba Espinho. Aliás, começamos antes no palco do Jardim Municipal, onde damos, como sabem, também o palco aos nossos artistas do Marco, a banda Megastar. E depois então, sim, aqui no palco principal, o Buba Espinho. Temos depois os DJs pela noite dentro, para aqueles que são os mais resistentes, como eu costumo dizer. E por isso não faltam motivos, boa gastronomia, bons vinhos, artesanato. Não faltam motivos para que os marcoenses possam faltar às festas da cidade e por isso estão desde já todos convidados a celebrar connosco, a celebrar sobretudo a identidade do nosso concelho e a partilhar essa identidade.
2: O Vinho Verde, que é também o ex-livros do Concelho do Marco, nós estamos aqui precisamente já na tenda da alimentação, onde os bons petiscos vão ser os reis durante esses 5 dias também. São muitos lugares, naturalmente, a convidar também as pessoas para se associarem a este espaço.
3: São muitos lugares. Nós temos connosco 4 estabelecimentos, ou 4 restaurantes, no fundo. É a Tasquinha da Paróquia, o Zé Ligeiro, a Tasca da Joana e a Tasquinha da Ribeira. Eles estão connosco, a tenda é bastante grande, aliás é maior do que nos anos anteriores e por isso tem todas as condições de conforto. Queria aproveitar também para dar uma nota, porque nestes últimos dias têm subido muitos vídeos no Facebook sobre uns ratos que apareceram aqui no local, que é um local privado, onde a Câmara pede a cedência desse espaço ao particular para aqui instalar a tenda. Era um espaço que estava com muita vegetação, haviam aqui muitos restos de comida, apareceu aqui uma praga de ratos. É normal, eu costumo dizer que até eu, de vez em quando, vivo em Solhães, também me aparece um rato ou outro lá à volta de casa e outros animais. Mas, efetivamente, foi uma situação que foi resolvida de imediato. Chamámos a Autoridade de Saúde, foram-nos dadas estratégias, já foram feitas mais do que uma desrebatização. Hoje, a delegada de saúde esteve cá hoje outra vez. Estão garantidas todas as condições, os ratos já foram aniquilados. Está a ser monitorizado durante os dias de festa, porque de facto este aqui é um local onde tem algumas condições que são, ou que foram pelo menos apologistas a que os ratos pudessem aparecer aqui, mas efetivamente o assunto está resolvido e por isso estão garantidas todas as condições de segurança e deixo aqui também o apelo aos marcoenses para que não se faça tanto alarido à volta de uma situação que é de facto lamentável, mas que efetivamente está resolvido. Isso não se sobrepõe certamente àquilo que é o ambiente de festa que se vive aqui. Estão garantidas as condições e por isso venham comer um bom petisco, beber um bom vinho, porque efetivamente a noite está muito agradável, vai estar certamente, e vamos dar início então às festas do concelho para todos os marcoenses.
2: Sr. Presidente, em particular dá também destaque naturalmente aos atos religiosos com a procissão no domingo. Sim. Além de toda esta animação que as festas proporcionam, mas também a parte religiosa é uma das suas...
3: É um dos baús das festas, é uma cerimónia religiosa que conta com a participação dos muitos marcoenses. Temos a Eucaristia no domingo às 11h30, onde está também a banda Vila Boa de Quires, e depois nas ruas da cidade que se por volta das 9 da manhã começam assim, tem um concerto às 4h30, depois outro no encerramento às 21h30, e temos também a fanfarra de Passos Gaiolo, que costuma animar a nossa majestosa procissão, que é uma cerimónia muito bonita, uma procissão muito bonita, e por isso também deixo aqui o convite para nos virem ver no domingo à tarde na procissão majestosa que vamos fazer em Conde de Santa Maria.
2: Mas quer convidar para os 5 dias, não é?
3: Para os 5 dias. O cartaz é muito distinto, nós

0: ao próximo domingo, com concertos, gastronomia, artesanato e animação para todas as idades. Freguesia de Irivo, no Conselho de Penafiel, volta a apostar na promoção daquele que considera ser o seu maior ex-libris gastronómico. Entre sexta-feira e domingo, realiza-se a nona edição do Festival do Caldo Verde, uma iniciativa organizada pela Junta de Freguesia em parceria com as associações locais. Ao longo de 3 dias, o recinto do festival recebe tasquinhas, espaços de restauração, animação e um conjunto de atividades destinadas a atrair visitantes e a dinamizar a economia local. As associações da freguesia e assumem um papel central na organização e na exploração dos vários espaços do certame. Para a Presidente da Junta, Diana Tadeu, o principal objetivo continua a ser promover a freguesia através de um dos pratos mais emblemáticos da gastronomia portuguesa.
1: O principal objetivo é, de facto, divulgarmos o nosso ex-libris aqui da nossa freguesia, que é o Caldo Verde, e de facto nós temos um slogan muito, muito bonito, muito nosso, muito característico, que é: aqui se come e aqui se faz o melhor caldo verde do mundo. Portanto, nós acreditamos muito que o Festival Caldo Verde vem dar aqui uma referência muito importante a esta sopa muito típica, muito tradicional portuguesa, portanto, que é o caldo verde. O objetivo é, sem dúvida, divulgarmos a nossa freguesia, é, sem dúvida, colocarmos as nossas associações locais em destaque também no festival durante os 3 dias, porque o festival é constituído por barraquinhas, por stands de restauração, de bares, e são essas associações e restaurantes aqui da nossa freguesia que fazem, no fundo, a exploração e a comercialização dos seus produtos típicos durante os 3 dias do festival. Portanto, também é nossa intenção sempre ajudar as nossas associações e o nosso comércio local cá da freguesia.
0: Diana Tadeu, presidente da Junta de Freguesia de Irivo. O vice-presidente do Partido Social Democrata, Sebastião Bugalho, visita Sinfães na sexta-feira, numa iniciativa promovida pela Conselhia Social Democrata, em conjunto com a JSD de Sinfães. A agenda começa às 6 da tarde, com a tomada de posse dos novos órgãos da JSD sinfanense. Uma hora mais tarde está prevista uma visita à Expo Monte Muro, de resto certame que arranca hoje e vai também até ao próximo domingo. O programa termina com um jantar de convívio marcado para as 20h30 no recinto da Expo Monte Muro. A encerrar, a previsão do tempo para amanhã: céu em geral muito nublado, vento fraco, é tudo. Boa tarde.

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